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0: 1 e 9.
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0: 1h43.
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13 e 19.

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8: Tudo bem, tudo certo, pessoal. Estamos de volta.

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Tá na hora de mais uma mensagem especial, motivação para um dia melhor. Você sabe que todos os dias nós devemos buscar essa motivação na palavra de Deus? Pois é, aqui no nosso Motivação para um Dia Melhor é assim que a gente faz. Nós buscamos todos os dias a nossa motivação no livro de Deus, na Bíblia Sagrada. Olha, o título dessa mensagem de hoje, confie, Deus sabe o caminho. Livro de Salmos 37, versículo 5, lá diz assim, olha, entregue o teu caminho ao Senhor, confia nele e o mais ele fará. Olha, meu amigo, minha amiga, nem sempre entendemos o que Deus está fazendo, mas podemos confiar em quem ele é. Há momentos em que a dor parece não ter explicação e o coração pergunta por quê. Mas o silêncio de Deus nunca significa abandono ou falta de amor, jamais. Olha, mesmo quando você não consegue enxergar o caminho, Deus continua cuidando de cada detalhe. Acredite nisso, viu? Mesmo quando você não consegue enxergar o caminho, Deus continua cuidando de cada detalhe da sua vida. Talvez hoje você esteja vivendo uma situação que parece difícil demais para suportar, mas eu quero dizer para você, meu amigo, para você, minha amiga, que está me ouvindo agora, não desista só porque ainda não consegue ver o resultado que Deus está preparando para você. Olha, Deus conhece aquilo que você não conhece e enxerga além daquilo que os seus olhos podem ver. Algumas respostas chegam depois da espera. E alguns milagres começam quando aprendemos a confiar em Deus. Deixe Deus trabalhar no seu coração, mesmo quando o processo parece doloroso. Coloque nas mãos dele aquilo que está pesado demais para você carregar sozinho. Continue caminhando, mesmo devagar, porque cada passo pode fazer parte de um propósito maior, um propósito de Deus para a sua vida. Deus pode abrir portas onde você não consegue enxergar. Deus pode tirar da sua vida obstáculos que você talvez nem está percebendo. Olha, o impossível para nós continua sendo possível para Deus e vai continuar durante toda a nossa existência. Hoje, escolha confiar, ter esperança e acreditar que dias melhores podem estar sendo preparados. Entregue este novo dia ao Senhor, siga com fé e não desista, porque Deus ainda pode surpreender você, meu amigo, você, minha amiga. E eu quero deixar uma frase para você levar para a sua vida. Quando você não entender o caminho, confie em quem conhece o destino. Vou repetir mais uma vez. Quando você não entende o caminho, confie em quem conhece o destino. Que essa frase fique gravada e guardada no seu coração para todos os dias. O Marcos Rocha vai cantar uma linda canção para a gente conferir agora no nosso programa Alvorecer. O nome dessa canção é Deus o Pode, né? Essa canção é linda e maravilhosa e nós vamos meditar nessa letra agora aqui no nosso programa Alvorecer. E que Deus abençoe o seu dia, meu amigo, que Deus abençoe o seu dia, minha amiga. Confie no propósito de Deus para a sua vida. Ele está preparando coisas boas. Bom dia para você.

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0: você, meu amigo, pra você, minha amiga, seja muito bem-vindo, bem-vinda, felicidades, bom dia, bom dia. Esse é o seu programa na rádio mais ouvida do Tocantins, é o nosso. Olha a hora, gente, olha a hora. 6:20, 6:20 agora, pra você, ó. Bom dia.
1: Galera, hoje

0: quinta-feira, hein? Quintou!
1: É, Mariazinha, quintou! Quinta-feira boa, 6 horas, 21 minutos, 6h21. Obrigado pela sua audiência, pela sua companhia. Como é que tá por aí? Já tomou um cafezinho? Já preparou o café? Já fez o café? Fica com preguiça, não, gente. Faz o cafezinho aí para começar o dia, né? O cafezinho, ó. Por enquanto, nós vamos servindo aqui, viu? Vamos servindo o nosso cafezinho Alvorecer para você que acorda cedo. Obrigado pela sua audiência e a sua companhia aqui na nossa Unitins. Obrigado pela sua participação também. Não esqueça de mandar a sua mensagem. Fique à vontade, né? Não, Estelinha?
2: Já tomou um café?
1: Olha a Estelinha. Bom dia, bom dia. Estamos tomando um cafezinho aqui, viu? Cafezinho Alvorecer. Vamos tomando aí até as 8 horas da manhã, né, Rainha?
3: É, claro.
1: Dona Miriam tá por aqui também. Bom dia, Dona Miriam.
4: Bom dia, Leozinho.
1: Bom dia, bom dia, bom dia.
4: Tudo bem com você, meu
1: filho? Tudo na paz, Dona Miriam. Tá tudo bem, graças a Deus.
4: Tudo bem?
1: Tudo ótimo.
4: Dona Miriam.
1: Dona Miriam, um abraço.
4: Leozinho.
1: Oi.
4: Toca pra mim, tapete da sala.
1: Tapete da sala. Olha aí, modão, hein?
4: Muito obrigado, meu filho. Fica com Deus.
1: Um abraço,
4: Deus,
1: Dona Miriam.
4: Abençoe.
1: Com Deus também, viu? Felicidades pra senhora, obrigado, abração pra toda a família aí, felicidades e uma quinta-feira só de coisas boas, tá bom? Muitas bênçãos, muita paz e principalmente muita saúde, né, Dona Miriam? Um abração, tá? O Chapeuzinho Vermelho tá aqui.
5: Bom dia, amigo Léo Vieira, bom
1: Olha
5: dia,
1: o meu companheiro. Bom dia, meu amigo.
5: Alusão pra essa turminha toda,
1: isso.
5: Nossos amigos, compadre Sobe e Desce, Maria Carneiro,
1: Nilson
5: Moreira, Filoso, minha irmã Dulce, Solani, Jojo, e pra todo esse povo, pro índio velho, pezinho pra frente, pezinho pra trás, seu Mauro Nolim de quatro.
1: Isso.
5: O Zé da Jumenta, o Flash.
1: Zé da Jumenta, olha aí.
5: O Ribuliço, bom de pirão e ruim de serviço.

0: Seu Manuel Martins, um abração para você, Mara, obrigado pelo carinho da audiência, da participação também no programa Alvorecer. Alô, Rony!
1: Bom dia, Léo Vieira.
0: Bom dia, meu amigo.
1: Tô aqui ligado no seu programa.
0: Obrigado, meu querido.
1: Gostaria de ouvir a música com Chico Rei Paraná, de Carona com a Saudade.
0: Valeu, um abração pra você, tudo de bom, viu?
1: Alô,

0: Alô, alô, você que é de Câncer, de 21 de junho a 21 de julho.
1: Muito bem, olha, o romance ganha força no dia de hoje, tá? Você pode chamar a atenção de alguém sem nem esperar. E para quem já está em um relacionamento, é uma boa hora para reacender a paixão e ficar mais próximo de quem ama, ok? Os números da sorte para hoje: 21, 39, número 57, a cor para o dia de hoje é amarelo.
0: Atenção, leoninos, chegou a hora do seu horóscopo, de 22 de julho a 22 de agosto.
1: Atenção, leão, olha, seu carisma está em alta e pode ajudar bastante no trabalho e nos negócios também, tá? Nas finanças, organização será importante. Já no amor, alguém do passado pode aparecer novamente e mexer com seus sentimentos, ok? Os números da sorte para hoje: 15, 31 e 51, e a cor para o dia de hoje é rosa.
0: Atenção, virginiano e virginiana, de 23 de agosto a 22 de setembro.
1: Olha, você está mais consciente do que quer e pode se destacar pela organização e também pela capacidade de resolver problemas. Olha, no amor, mesmo sendo mais reservado, seu jeito pode despertar o interesse de alguém, tá? Os números da sorte para hoje são 14, 31 e número 41, e a sua cor para hoje é violeta.

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10: Tudo bem, estamos de volta. Excelente manhã para você. Obrigado pela sua audiência, a sua companhia aqui na nossa Unitins. Programa Alvorecer até às 8 da manhã. Para você, ó, aquele

0: Olha a hora, gente, olha a hora. 6:36, 6:36. Já estamos de volta aqui na sua rádio.
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0: É isso aí, criançada, vambora, vambora. Tá aí, ó, tá na hora de ir pra escola. Hoje é quinta-feira, dia de estudar, viu? Bora lá pra mais um dia especial. Amanhã já é sexta-feira, né? Então, ó, alegria, sorrisão aí, porque hoje já é quinta-feira. Começaram ontem, né? A semana começou ontem pra criançada aí, que estuda hoje quinta-feira e amanhã sexta-feira já encerrando a semana. Semana essa com feriado, né, criançada? Ó. É isso aí, criançada, todas as crianças animadinhas, né, para mais um dia de aula. Criançada que gosta demais, aliás, tem muita criança que gosta da escola, viu, gente? Eu conheço algumas crianças que amam a escola. Quando tem um dia, quando tem feriado, elas não gostam, né, de ficar só em casa, elas realmente gostam de estar estudando, né? Eu não sei se é só simplesmente porque gosta ou por causa das amizades da escola, né? Espero que seja os dois, né? Espero que seja os dois. Tem que gostar de estudar e também das amizades da escola. Não só amizade, não fique envolvido só na amizade, viu? Vai pra escola pra estudar, né, rainha? Tem que ser pra estudar, viu, criançada? Então bora, porque hoje é quinta-feira, mais um dia pra você fazer o quê? Aprender, viu? Aprender, isso. Muito bem. Gente, olha, termina hoje, quinta-feira, dia 10 de setembro, o prazo para se inscrever no concurso público da Secretaria de Estado da Saúde do Tocantins, tá? Se você ainda não fez a sua inscrição, fica sabendo que hoje é o último dia, viu? Olha, ao todo são 5.124 vagas imediatas, além de cadastro de reserva. Olha, os salários variam de R$ 1.735 a R$ 17.727, dependendo aí do cargo e da função exigida, tá? Olha, entre as funções com mais vagas estão técnico em enfermagem, com 1.895 vagas, enfermeiro com 960, médicos com 280, assistente de serviço de saúde com 250 e assistente social com 180 vagas. A seleção é organizada pela Fundação Getúlio Vargas. A taxa de inscrição é de R$ 100 para nível médio e técnico e R$ 150 para nível superior. As provas estão previstas para o dia 1º de novembro desse ano em 8 cidades do Tocantins. O resultado final deve ser divulgado no dia 2 de fevereiro do ano que vem, tá bom? Então tá aí, se você não fez a sua inscrição e pretende fazer, já fica sabendo que termina hoje, né, o prazo para você fazer a sua inscrição para o concurso público da Secretaria de Estado da Saúde do Tocantins, tá bom? Então vamos lá, não marca bobeira não, já faz sua inscrição aí, tá bom? São 6:40, 6:40, deixa eu trazer mais algumas mensagens aqui, minha amiga Rainha só mandou a mãozinha e os olhinhos hoje, né, Rainha? Abraço pra Rainha Gilma com a gente, curtindo também o nosso programa Alvorecer, muito obrigado pelo carinho da audiência da companhia, tá no Aureni 3. Por falar em Aureni 3, o nosso querido Mário Venâncio também tá por lá, né, Mário? Bom dia, meu querido.
2: Bom dia, meu amigo Léo.
0: Bom dia.
2: Vamos que vamos.
0: Isso, meu querido.
2: Chegamos mais no finalzão de semana e eu quero cumprimentar todos os seus ouvintes, mandar um okay. Abraço pra todo mundo hoje, vai na pessoa do meu amigo Baixinho das Redes,
0: ele Leva mesmo.
2: Vamos adicionar aí das irmãs Freitas.
0: Opa, na hora, meu querido.
2: Tamo junto.
0: Bração pra você, tá bom? Meu amigo Mário Venâncio, gente boa, gente finíssima. Alô, Israel, bom dia.
3: Opa, meu Léo Vieira.
0: Alô.
3: Bom dia. Vamos por cá te ouvindo. Estamos aqui na Malete ouvindo, beleza?
0: Obrigado, meu querido.
3: Depois da chuvinha boa, né? Aquela chuvinha maravilhosa que esfriou a nossa madrugada. Estamos por cá na de boia. Manda um alô aí pro Galego, né? O vento de Tamanduá. Manda um alô pra ele aí, tá aqui na Malete ouvindo também.
0: Certo, abração pra ele.
3: Valeu. Seu Corinthians quase dança, hein?
0: Não, mas quase ganha também.
3: Vamos pra nós aí. Cabelo mulher. Toca aí. Pra nós. Rio Negro e Solimões. Frio da madrugada. Também pra nós ouvir aqui.
0: Valeu, meu querido.
3: Pra todos que gostarem da moda, pra Chuchu, pro Jojo, Ana Rodrigues, Luiz. Pra todos que gostarem da moda aí, beleza?
0: Muito bem. Valeu, valeu, valeu. Um abração pra ele, Israel. Gente boa, gente finíssima. Já trabalhando, né, Israel? Bom trabalho aí, viu? Quem tá trabalhando também, nossa amiga Emival Correia, tá dizendo bom dia, meu amigo Léo Vieira, manda luz especial pra nós aqui na nossa marcenaria, no Jardim Querida, em Porto Nacional, música do Bruno e Marrone pra todos do grupo Galera da Animação e também pra minha esposa Adelina Viana, obrigado e que Deus continue te abençoando. Amém, meu querido, bênçãos pra vocês aí também, pessoal de Porto Nacional, muito obrigado pelo carinho da audiência e da companhia no programa Alvorecer. Quem mais, quem mais, quem mais? Meu amigo Marcos, alô Marcos.
4: Bom dia, meu amigo, meu amigão, Léo Vieira.
0: Bom dia, meu amigo.
4: Gol no Alvorecer Sertanejo, 5 horas da manhã, o Galo no Cantar do Galo.
0: É uma isso aí, meu querido.
4: Manda salve, muita paz, sua prosperidade. Tem a música Alucinação, Amado Batista e Gustavo Lima.
0: Tem ela.
4: A música romântica aí, a nossa, que é todos os nossos ouvintes aí, tá? Com saúde pra você, é felicidade, gratidão, por tudo que você tá fazendo por nós aí, essas orações aí, motivação pro dia melhor. Vou esperar, eu passo a minha mensagem, depois passa a minha mensagem, mas eu tô ouvindo, motivação pro dia melhor, tá? Alegria, paz, que tô quem tô com muita paz. Deus no comando sempre, e amar o próximo, tá bom?
0: Felicidade. Valeu, meu querido, um abraço.
4: Proteção pra você, uma pessoa abençoada de Deus. Tchau, tchau.
0: Amém, obrigado, abração para você também. Ó, nossa motivação para o dia melhor, inclusive, já tá prontinha, gravada, né, já gravadinha, já separei aqui, quem quiser receber no WhatsApp é só pedir, fala, Léo, manda para mim a motivação para um dia melhor que eu mando aí no seu WhatsApp, combinado? Bora de moda!
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0: Aô, segura, dona Miriam, tapete da sala do Teodoro e Sampaio, viu, dona Maria?
6: O quê? Não acredito.
0: Essa aqui é modão, viu? Alô, dona Miriam.

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12: Muito bem, pessoal. Estamos de volta. Excelente manhã para você.
13: Libra, os astros falam com você, de 23 de setembro a 22 de outubro.
12: Bem, vamos lá falar para você do signo de Libra. Olha, bom momento para trabalhar e para ganhar o seu dinheiro, né? Aquele dinheiro que você tá sempre buscando, esse é o momento, tá bom? Sua capacidade de analisar situações pode ajudar a encontrar boas oportunidades. Já no amor, os sentimentos ficam mais fortes, mas é um bom controle, é bom controlar os ciúmes, tá bom? Os números da sorte para hoje são 17, 26 e número 53, e a cor para hoje é marrom.
13: E agora, as previsões para o Escorpião, de 23 de outubro a 21 de novembro.
12: Vamos lá então falar para você do signo de Escorpião. Olha, a sua persistência e o seu jeito determinado podem ajudar a conquistar resultados importantes. No amor, o poder de sedução está forte, deixando os relacionamentos mais intensos, tá? Os números da sorte para hoje são 23, 58 e 59, e a sua cor para hoje é preto.
13: Alô, alô, Sagitário, de 22 de novembro a 21 de dezembro.
12: Atenção, Sagitário, olha, um bom dia para organizar seus objetos, seus objetivos e pensar nos próximos passos, tá? Você pode ter boas ideias e ficar mais comunicativo ao longo do dia de hoje. Olha, no amor, sentimentos escondidos podem aparecer. Os números da sorte para hoje são 22, 23 e número 59. A cor para o dia de hoje é pink. Olá!

0: aí no nosso programa Alvorecer feito pra você. O meu amigo Rony. Falou, Rony, tá aí sua moda. Bração, bração, bração pra você, querido. Obrigado. Gente, olha, agora são 6:55. 6:55, vem aí já o horário eleitoral obrigatório, né? Já horário eleitoral obrigatório. Deixa eu tocar aqui o Rio Negro e Solimões, Frio da Madrugada, pro meu amigo Israel, que pediu essa moda, né? O Israel pediu aqui o Frio da Madrugada, Rio Negro e Solimões, e aí na sequência vem aí o horário eleitoral obrigatório e nós voltamos logo mais às 7:25, tá bom? Não é isso, Rainha?
1: É isso.
0: 7:25 nós estamos de volta, combinado?

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0: Olha a hora, gente, olha a hora. 7:26, 7:26 agora, pra você ligado aqui na nossa Unitins, aquele abraço, bom dia, bom dia.
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0: É você que tá dizendo, você que tá dizendo. Bom, gente, ó, estamos de volta, né? Depois do horário eleitoral obrigatório. Agora sim, vamos lá, dando sequência ao nosso programa Alvorecer. Daqui a pouquinho nós vamos cantar parabéns para os aniversariantes do dia, para quem tá soprando velinhas, né, rainha? Para quem tá aniversariando nessa data especial, deixa eu trazer mais algumas mensagens aqui do nosso 6399156234, muitas e muitas mensagens. Mandar um grande abraço aqui para minha amiga Célia Rodrigues, tá aqui com a gente, tá dizendo bom dia, meu amigo Leovira, muito, amo muito ouvir a Unitins FM, quero ouvir a música do Léo Canhoto e Robertinho, Último Julgamento, quero oferecer para todos que gostarem da música. Sou a Célia, a Cecília Rodrigues, né? Cecília Rodrigues, de Senador Canedo, no Estadão de Goiás. Cheiro, Léo, obrigado, querida. Para você também, um abração para ela, tá sempre ouvindo a gente, curtindo o programa Alvorecer. Um abraço, querida, obrigado, tudo de bom, tá bom? Vilonei, fala, meu querido, bom dia.
3: Bom dia, bom dia, bom dia, meu amigo Léo Vieira. Vilonei tá aguardando, deixa eu levantar agora, vai sair aqui, fazer um café, melhorar a voz. Meu Deus, me chamo na área de abuso, carro moreno, tudo na
0: televisão. Certo.
3: Jota, João, que é Pedro,
0: olha aí.
3: Pra você, pra todo lado. Valeu, Léo.
0: Valeu, meu querido, abraço.
3: 5:40. Meu Deus,
0: olha aí. Valeu, Vilonei. Abração, querido, pra você também. Tudo de bom. Deixa eu ver aqui a Nalvinha. Bom dia, minha amiga.
4: Tudo bem com você, Nalvinha?
0: Tudo ótimo.
4: Deus abençoe, Deus lhe dê saúde,
0: querida,
4: paz, felicidade, viu?
0: Que bacana.
4: Tudo de bom. Com esse sorriso lindo, maravilhoso, né?
0: Que legal.
4: Deus te abençoe, tá, amiguinho? Falou.
0: Amém, querida.
4: Tchau, fui. Um abraço aí a todos os ouvintes, Raimundinho das Armas,
0: isso,
4: né? Todos que tá aí na escuta, tá ok?
0: Tá ok, minha querida,
4: falou,
0: um abraço.
4: Tchau, fui. Obrigada, Leozinho.
0: Eu que agradeço a você, minha amiga Nalvinha, obrigado pelo carinho da audiência, da companhia de todas as manhãs com a gente, né? Meu amigo Robertinho Oliveira tá aqui dizendo bom dia, Leovira, estou aqui ligado na 1106 Sul. Ó, manda alô especial para Amanda Marques e também para Aline em Paraíso. Olha aí, um abração para as meninas. Abração para você também. Muito obrigado pela companhia, pela audiência. A Odília tá aqui com a gente também, né, Odília? Tá dizendo o amor de Deus nos fortalece a cada amanhecer. Bom dia, Léo. Bom dia, minha querida. Abraço para você também. Nossa amiga Odília tá sempre com a gente, coladinha no programa Alvorecer, um abraço, tudo de bom. Vilmar também tá aqui, Vilmar, tá dizendo bom dia pra ele também, um abração, felicidades, obrigado pelo carinho da audiência, da companhia. Quem mais? Manuel, fala, Manuel, bom dia.
5: Meu amigo,
0: bom dia.
5: Bom dia, bom dia, bom dia.
0: Opa.
5: Tô, meu amigo, bora, quinta-feira boa. Você tá com a música pra nos ouvir, meu amigo. Barreirito, meu amigo. Cadeira, amigo, meu amigo. Um abraço, meu amigo. Fique com Deus.
0: Valeu, valeu. Um abração pra você também, Manuel. Obrigado, querido. Tudo de bom, tá? Aniba também tá aqui. Aniba, um abração. Obrigado. Tudo de bom. Felicidades. Deixa eu ver quem mais. Minha amiga Ide tá aqui também, né, Ide? Bom dia.
6: Bom dia.
0: Bom dia, tudo querida. Bem? Tudo ótimo, querida. E você?
6: Sonhando com o Rick Renton.
0: Sonhando,
6: pra gente, ouvir juntos.
0: Toco, toco sim, já.
6: Já fazendo almoço.
0: Opa, que legal, hein?
6: Me envia a oração pra mim e a mensagem do Luiz Carlos Bordone.
0: Mando, mando sim. Tá bom, minha querida?
6: Bom dia, um grande
0: abraço. Bom dia.
6: Abraço.
0: Um abraço, felicidades aí, tudo de bom, tá? Nossa amiga Ide de Taquarussu Grande. Ó, vou tocar, eu tô devendo Bruno e Marrone. Tô devendo também Amado Batista e Gustavo Lima, Alucinação, e depois vou tocar a sua, tá bom, Ide? Abração, minha querida, obrigado. Bom, gente, agora 7:30, 7:30. Bora cantar parabéns pros aniversariantes do dia de hoje. Vamos lá, tá na hora. Muito bem, gente, olha, hoje, uma quinta-feira, dia 10 de setembro de 2026. Sabia que hoje é dia mundial de prevenção do suicídio? Pois é, hoje é dia mundial de prevenção do suicídio, tá? Hoje também é dia do gordo, viu, gente? Dia do gordo e também dia da luta contra a gordofobia. Os nascidos no dia 10 de setembro pertencem ao signo de Virgem combinando uma personalidade prática, analítica e organizada, né, com uma forte inteligência e liderança discreta, tá? Então tá aí falando um pouquinho sobre você que nasceu nesse dia 10 de setembro e agora nós vamos passar pelo Facebook Léo Vieira, pela página Alvorecer e claro também os famosos que hoje estão soprando velinhas nessa data especial, tá bom? Pra você, meu amigo, pra você, minha amiga, ó, parabéns! Quem tá aniversariando hoje é o Sidney Nunes, tá aniversariando, parabéns pra ele, felicidades. A Divina Dias também tá aniversariando hoje, parabéns pra ela. Mota Júnior também tá aniversariando hoje, parabéns, né? O Ivan Noé, o Ivan Noé...

É o que nós desejamos a você, meu amigo, você, minha amiga, que hoje está soprando velinhas nessa data especial, muitos e muitos anos de vida, muita saúde, muita paz, né? Que você receba muitos abraços e muitos presentes também, tá bom? Felicidades e parabéns!

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0: volta, meu Deus do céu, é Bruno e Marrone na programação do nosso Alvorecer aqui na mais ouvida do Tocantins, a nossa Litins. Cadê seu namorado, moça? Hã? Vamos lá com Viviane Goulart.
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0: 7:37, 7:37, tá na hora de informação. Viviane Goulart chegando com as notícias, não é isso, Vivi? Bom dia, querida.
2: Bom dia, Léo. Bom dia para os nossos ouvintes. Uma excelente manhã para todo mundo. Olha só, os produtores rurais do Brasil terão ampliadas as possibilidades de refinanciamento de dívidas, tá? Uma decisão do Conselho Monetário Nacional vai valer para produtores rurais e cooperativas atingidas por efeitos climáticos, aptos à composição de dívidas, mas que, por motivos operacionais, foram

0: enquadrados. Poderão ser atendidos aqueles que estavam com um débito já negociado, mas inadimplentes há mais de 30 dias porque não formalizaram essa renegociação. E também quem tem dívidas com vencimento recentes, aquelas renegociadas ou prorrogadas até 31 de maio, com vencimento entre o último dia 15 e a publicação dessa resolução. O prazo para contratar essa recomposição da dívida vai até 12 de novembro, tá? Mas atenção, o produtor ele deve ficar atento, porque a medida amplia as opções de renegociação, mas não significa a aprovação automática do crédito, tá? Então fique ligado aí para essa oportunidade. Agora a gente muda de assunto, porque o governo federal sanciona uma lei que amplia o acesso a medicamentos contra infarto e AVC nas UPAs e na rede de urgência do SUS. O Antônio Neves é quem tem mais detalhes dessa informação.
1: Uma nova legislação vai ampliar a oferta de medicamentos trombolíticos na rede de urgência e emergência do SUS, incluindo as UPAs. Os medicamentos são utilizados para dissolver coágulos que podem causar infarto e AVC isquêmico. A medida busca agilizar o início do tratamento e reduzir o risco de mortes e sequelas, já que nessas situações cada minuto é importante. Os protocolos do SUS já prevêem o uso dos trombolíticos, mas a nova lei deve aprimorar a oferta e a disponibilidade dos medicamentos na rede pública. Segundo o Ministério da Saúde, o Brasil registra entre 300 mil e 400 mil casos de infarto por ano. Em 2025, foram mais de 292 mil atendimentos relacionados a AVCs no SUS. Antônio Neves para a Unitins FM.
2: Ok, Antônio, obrigado, querido, pela sua informação. Muito obrigado a Viviane Goulart. O nosso Momento Informação volta daqui a pouquinho, às 8h30 da manhã, no programa com a nossa querida Poliana Siqueira, o Show da Manhã.
3: Momento Informação. Alô, você que é de Capricórnio, de 22 de dezembro a 20 de janeiro.
2: Muito bem, olha, você estará determinado, determinada a correr atrás dos seus objetivos, tá? No trabalho, criatividade e coragem podem abrir novas possibilidades. Já no amor, o clima favorece o romantismo e a aproximação, ok? Os números da sorte para hoje, 18, 45 e 54, e a cor para o dia de hoje é preto.
3: Atenção aquariano e aquariana, de 21 de janeiro a 19 de fevereiro.
2: Atenção aquário, olha, o trabalho ganha destaque hoje, tá? O seu esforço pode começar a mostrar resultados e você terá disposição para resolver problemas. Olha, no amor, uma atração inesperada pode mexer com você, viu? Os números da sorte para hoje são 42, 51 e número 59. A sua cor para o dia de hoje é verde esmeralda.
3: Atenção você que é de peixes, de 20 de fevereiro a 20 de março.
2: Olha, trabalhar em parceria pode trazer melhores resultados, tá bom, pisciano e pisciana? Na parte financeira, o diálogo e a diplomacia ajudam a resolver as contas. Olha, em casa pode surgir aí uma notícia ou mudança inesperada, tá? Os números da sorte para hoje, anota aí, são 07 38 e número 61, e a sua cor para hoje é verde claro.

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17: Isso aí, muito bem, estamos de volta, excelente manhã pra você. A quinta-feira chegou, viu, gente? Dia 10 de setembro, tem compromisso? Vambora, chegou o dia, vamos lá.

0: gente, olha a hora. Agora 7:49, 7:49. Pra você que se liga aqui, ó, aquele abraço.
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0: É não, garoto. É quinta, rapaz, né? Quinta-feira, garotinho. Calma aí. Não tenha pressa. Semana tivemos feriado, então pra que pressa? Pressa pra quê, né, ô rainha? Pra que pressa?
2: É, claro.
0: Não precisa ter pressa. Bom, 7:49, deixa eu trazer aqui mais algumas mensagens. Minha amiga Sulani.
3: Bom dia, Leozinho.
0: Bom dia, Sussu.
3: Bora,
0: minha amiga. Abraço pra Sulani, obrigado, querida, pelo carinho da audiência da companhia. José Ribamar também tá aqui com a gente, o Riba Abreu, aliás, um abraço pra minha amiga Rita e pro Ezequiel também, ouvindo a programação ali no PA Sítio, né? Ô, Mauro, tudo bem, querido? Bom dia.
4: Bom dia, Léo Vieira.
0: Bom dia, meu amigo.
4: Quem fala é Mauro.
0: Ô, Mauro.
4: São Pedro,
0: como é que tá, querido? Quatro. Tudo bem?
4: Passando aqui pra dar um alô aí pra Otacílio Norinho 2.
0: Certo.
4: Chico do Detran, Norinho 1.
0: Chico do Detran. Quem mais?
4: Messias Vigilante.
0: Tudo bem.
4: Meu amigo Nonatão da 4.
0: Isso.
4: Valeu, Léo.
0: Valeu, valeu, querido. Abraço. Tudo de bom. Quem mais? Quem mais? Quem mais? Bom dia, bom dia.
5: Bom dia.
0: Bom dia. Isso. Quem é que tá falando?
5: Que é a Maria Eliane. Que é a Eliane.
0: A Eliane, Maria Eliane. Eliane. Tudo
5: mandar
0: bem, querida?
5: Aí pra dona Ivanilde lá do Rio.
0: Ivanilde.
5: Ah. A beira do São Silvestre, ali, da mulher do Juraci.
0: Lá no, na Lô, Grota d'Água, Grota d'Água, isso.
5: Mandar alôzinha lá pra minha sogra, Salvadora, em Aparecida.
0: Salvadora, quem mais?
5: Alôzinha pra Daiane, lá da Fazenda Santa Luzia.
0: Certo.
5: Mandar alôzinha lá pro meu primo. Nascimento. Na beira do Faveira.
0: Quem mais?
5: E a música, o que tocar aí é pra nós.
0: Tá bom, vai, a próxima agora vai Rick Renner,
5: e um bom
0: tá?
5: dia pra vocês também.
0: Bom Deus dia, abençoe, querida. Amém, felicidades pra você, tudo de bom, obrigado pela companhia, pela audiência, quem mais? O Fábio tá aqui.
6: Bom dia, meu amigo Léo Vieira.
0: Bom dia, meu amigo.
6: Léo,
0: tudo bem, querido?
6: Eu não mando mensagem não, mas eu tô por aqui.
0: Ah, meu amigo, tá sempre ouvindo, né?
6: Se que puder me botar maravilha. Nessa oração sua aí.
0: Tá bom, meu querido.
6: Mandar
0: tá
6: sempre um alô pra nós aqui na Fazenda Novo Horizonte, município de Paraíba.
0: Olha que legal.
6: Obrigado em você.
0: Que bom, obrigado, meu querido.
6: Seu programa por nada, cara.
0: Ó, oh, muito bem.
6: Tudo de
0: grande.
6: Bom, meu amigo.
0: Tudo bem, um abração pro nosso amigo Fábio, tá com a gente em Paraíso. A Ivanilde Lobo tá aqui, ó, tá dizendo bom dia, meu amigo Léo Vieira, manda um abraço pra Marcelena, pra Eliete, no Rio do Coco, né? Um alô especial também pra Sula e Edmilson, na chácara Família Martins, eles passaram o nome da chácara, me passaram o nome da chácara, muito bem. Família Martins, né? Pessoal da chácara Família Martins. Um abraço pra eles lá, né, ô minha amiga Ivanilde? Um abração pra você e pro Juraci. Tudo de bom. Obrigado pela companhia, pela audiência também no programa Alvorecer. Quem mais aqui comigo? Minha amiga Elisângela, do Morada do Sol. Ah, agora é Morada do Sol 2, né? Tá no Morada do Sol 2, nossa amiga Elisângela. Abração pra ela. Obrigado, minha querida. Tudo de bom. Obrigado pelo carinho da audiência e da companhia também no programa Alvorecer, feito pra você. Adelaide Oliveira também tá aqui. Um abração. Deixa eu tocar a moda aqui da minha amiga Aide. Não foi a Aide que pediu Rick Renner sonhando? Então nós vamos ouvir essa moda. Já já a gente volta pra encerrar o programa. Vambora.

0: Eita, meu Deus do céu, essa é boa, hein? Rick e René!
1: Léo, o programa já tá acabando.
0: Tá acabando, meu amigo.
1: Vai nem dar tchau pra nós.
0: Vou dar tchau, ainda tem gente aqui, ó.
1: É difícil.
0: Ó, deixa eu só mandar alô rapidinho. O Lalau de Santa Rosa tá aqui com a gente. Abração pro Lalau. Obrigado pelo carinho da audiência, da companhia. Lalau, tudo de bom, viu, meu querido? Não dá tempo de colocar o áudio. Quem mais? Deixa eu ver. Tieta Lima de Aparecida do Rio Negro também. Não dá tempo de colocar o áudio, mas um abraço. Obrigado pelo carinho da audiência, da companhia. Dudé do Irmã Dulce também tá aqui com a gente. Abração pra Dudé, tudo de bom. Pedrão tá no HGP, né, Pedrão? Melhoras, viu, meu querido? Melhoras, vai dar tudo certo em nome de Jesus. Pedrão, um abraço, felicidades, tá bom, querido? Zé Raimundo Tavares também tá aqui com a gente, um abração pra ele, felicidades aí, tudo de bom. Altair, tá aqui, ó. Bom dia, Léo Vieira, nós nos anos 80, Altair, bom dia, legal, é,

0: modinha dos anos 80 pegou, até eu coloquei a minha foto hoje aí, viu? Quem mais? João Ivonaldo, papai da Sofia Lara, por gentileza, me envia, Léo, a mensagem do Bordone, mando já já, meu querido. Abração pra você, João Ivonaldo, abração pra dona Clarice, mamãe, né? Mamãe dona Clarice e o meu amigo Serginho Brasil. Brasil! Lá no Santa Fé 4, abraço pra eles, obrigado pela companhia. Quem mais? Aí, Vanete Lacerda também tá com a gente, não dá tempo da gente colocar o áudio, mais um abraço. Tudo de bom, obrigado pela companhia, pela audiência. Daiane Ribeiro, tá dizendo bom dia, Léo Vieira, aqui Daiane Ribeiro, sua ouvinte de todas as manhãs. Obrigado, minha querida, um abração pra você. Buenas, tchê, buenas, estou aqui, tchê. Olha aí o gaúcho também, grande gaúcho, esse é figuraça, um abração pra você, gaúcho, ó. Obrigado, querido, tudo de bom. Márcia Ramos também.
1: Bom dia,
0: Márcia.
1: Top, viu?
0: Obrigado, obrigado. Esse cabelo, né? Esse cabelo aí dos anos 80, Ave Maria. Valeu, meu querido, abraço. Luiz Carlos Bordone, tá na hora, vamos lá.
2: Comece o seu dia desejando algo de bom para alguém. Que nada e nem ninguém interrompa a energia do bem que o cerca. Você nunca seria a pessoa que você é se não tivesse passado por tudo o que passou. Passou e venceu. Segue em frente e continue vencendo, então. Você pode, você merece. Que o seu hoje seja bom demais da conta.
0: Muito bem, muito bem.
3: Ah, não. O programa já acabou.
0: Já acabou, Mariazinha. Tá em cima da hora.
3: Que pena, não é mesmo?
0: Que pena.
3: Amanhã tem mais?
0: Amanhã é sexta-feira, gente. Amanhã é sexta-feira. Nós voltamos às 5 da matina. Valeu, gente. Abraço, viu? Obrigado pelo carinho da audiência e da companhia. Volta amanhã, então. A Poliana Siqueira. Vem aí o show da manhã. Tchau, meu Brasil! Obrigado, gente. Obrigado pela companhia. Leandro e Leonardo. Aliás, o Leonardo. Só o Leonardo, né? Coração bandido. Valeu, gente. Abraço. Tchau, tchau. Boa quinta-feira pra todo mundo.

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3: Uma pesquisa desenvolvida no interior do Tocantins acaba de alcançar reconhecimento internacional. O professor Leonardo Matheus Barnabé Batista, do curso de Direito da Universidade Estadual do Tocantins, em Indianópolis, foi contemplado com o prêmio SSN, um importante auxílio internacional concedido por uma das mais respeitadas redes acadêmicas do mundo, dedicadas aos estudos sobre vigilância, privacidade, tecnologia e sociedade. Este é um reconhecimento internacional importante para uma pesquisa desenvolvida no interior do Tocantins, demonstrando que temas produzidos na nossa região têm relevância para os debates globais. A pesquisa pretende investigar como a produção de informações, o uso de tecnologias, estatísticas e dados territoriais influenciam formas de monitoramento, controle e gestão das populações indígenas por parte do Estado.
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1: Oito e treze.

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É por isso que eu brigo sempre, eu sempre digo, o bem mais precioso que a gente tem é a nossa vida. O maior presente que Deus nos deu, a nossa vida. Portanto, viva a sua vida, não viva a vida de ninguém. Vale a pena viver cada minuto, cada segundo da sua vida. Eu vim aqui na vida, no mundo, apenas para viver a minha vida. E eu quero viver a minha vida. 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A nossa vida é importante para ele, importante para nós, para as pessoas que nos amam. Portanto, não descrença, não desista. Pensa apenas que você tem. Você veio aqui para ser amado e para amar. Eu amo a minha vida, amo a vida de vocês. Obrigado. 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

0: 8:23.
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Tá muito baixo, eu quero mais um pouquinho de um, pode ser? Nada sentiu!

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3: O programa Memória Institucional da Universidade Estadual do Tocantins reuniu diretores dos campus da Unitins, coordenadores de cursos, representantes da Universidade Aberta do Brasil e do programa Tô Graduado para debater iniciativas voltadas à preservação e valorização da memória institucional da universidade. Foram apresentadas propostas para estimular o desenvolvimento de ações e projetos nos campos e polos da Unitins que contribuam para o resgate, a organização e a preservação da trajetória da Unitins em diferentes territórios do Estado. 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
2: Já vi que vocês vão sair daqui tudo louco hoje, viu?

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1: 9:29.

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0: Só você.
1: Muito obrigado, gente. Valeu, Zé Rodolfo. Valeu, Jorge Matheus.
2: 9h49.
3: Na MTA, Leite Romário, que música.

0: Cleiton e o Romário.
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1: Chegamos por aqui nessa quinta-feira, diretamente de Paraíso do Tocantins para todo o estado, Adriele Michelin, dando abertura ao programa A Voz do Tocantins, na excelente companhia de Adão Ribeiro. Kojak, seja bem-vindo.
2: Olá, olá Adriele Michelin, bons tocantinenses, chegando no seu rádio desta quinta-feira, 10 de setembro de 2026, um dia de muito sol, muito calor no Tocantins, mas ventos moderados, céu está claro, visibilidade boa. A partir de agora, as principais notícias aqui do Tocantins. Falamos aqui direto dos estúdios da Farcom, em Paraíso do Tocantins. Portanto, a partir de agora, eu convido vocês para chegar para pertinho do rádio, aumentar o volume, porque está no ar o programa da família tocantinense.
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1: Você confere agora as principais manchetes que vão virar notícias no seu rádio. De acordo com o João Tocantins, caso Gustavo, veja o que dizem pai e madrasta em depoimentos contraditórios à polícia.
2: Concurso da saúde do Tocantins com 5.100 vagas e salário que pode chegar a 17.000 encerra as inscrições hoje. É o que destaca o Jornal do Tocantins.
1: E com o Conexão Tocantins, Anvisa amplia o uso de vacina contra meningite para bebês e aprova remédio para pacientes renais.
2: Agências bancárias da Caixa Econômica aqui no Tocantins fecha após bancários entrarem em greve. É o que destaca o AF Notícias.
1: Teremos ainda giros de notícia por todo o estado. Você fica muito bem informado com o correspondente aí da sua região.
2: Tudo isso e muito mais a partir de agora aqui no seu programa da família tocantinense, A Voz do Tocantins.
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1: Kojak, deixa eu comentar sobre um tema que não é aqui do nosso estado, tampouco foi dito nas nossas manchetes, mas é um tema importantíssimo, especialmente para quem tem crianças, jovens e adolescentes em casa. Um caso que vem repercutindo nas redes sociais é o caso dessa menina, né, de apenas 13 anos, que foi encontrada num barracão depois de fugir de casa para encontrar um homem que ela conheceu num jogo, no chamado Discord. Atenção, familiares! Hoje já é difícil, né, que as crianças e os adolescentes não tenham um celular. Mas estejam atentos. Existem aplicativos para que você controle tudo que a criança acessa. Esses aplicativos enviam no seu e-mail ali um resumo do que essa criança tem feito, qual parte do tempo. Passou 30 minutos no WhatsApp, 20 minutos no YouTube, recebe esse boletim. Esteja atento. Esse jogo, Discord, é um jogo que não é uma plataforma, na verdade, né? Não dá para as crianças ficarem. Ele não tem nenhum tipo de regulamentação. Não é... Lá as pessoas entram, não precisa se identificar direito. Tem sido um local de captação para os jovens, para as crianças. Então, muito cuidado. Um adolescente de 13 anos foi encontrado num imóvel abandonado em Anápolis depois que ela desapareceu de casa. A Polícia Civil prendeu um rapaz de 19 anos que mantinha contato com ela por esse Discord. Segundo as investigações, ele confessou ter mantido relações sexuais com a menina e foi autuado por estupro de vulnerável e cárcere privado. A Polícia Civil de Goiás localizou a adolescente, que estava desaparecida desde o domingo. prendeu esse homem, né, de 19 anos, suspeito de envolvimento no caso. A menina foi encontrada num barracão abandonado, enquanto o rapaz estava no trabalho. Segundo a delegada Aline Lopes, o jovem, que inicialmente negou, né, reconhecer a adolescente, disse que nem sabia do que se tratava, depois, quando levou um aperto ali, acabou reconhecendo tudo, acabou confessando. Mas o que fica de ensinamento nisso, primeiro, a gratidão a Deus por ela ter sido encontrada com vida, né? Segundo, o cuidado, familiares, pais, tios, avós, que passam maior parte do tempo. Grava esse nome, Discord. Dá uma geral no telefone da meninada por aí. Vê se tá instalado essa plataforma, esse aplicativo. Tem nada de bom ali, viu? Criança tem que interagir, tem que conviver com gente que você conhece. Muito cuidado com essas relações aí que ocorrem. Ah, não, mas é só meu amigo virtual. Tô conversando só por aqui. Muito cuidado. Essa menina teve sorte. A família, ao que tudo indica, né, ficou muito aliviado e deve reforçar, redobrar os cuidados. Que sorte, já que infelizmente tantas outras não tiveram a mesma sorte, né? Às vezes a gente traz aí esse tipo de notícia com um desfecho muito pior, né?
2: Essa notícia repercutiu muito em Goiás. Agências da Caixa Econômica do Tocantins estarão fechadas por tempo indeterminado a partir de hoje, em razão da greve dos bancários. A paralisação afeta 21 agências em 14 municípios do estado. De acordo com o Sindicato dos Bancários do Tocantins, a greve foi aprovada pela categoria após a rejeição da proposta apresentada pela Caixa para a renovação do acordo coletivo de trabalho. Com a greve, alguns serviços da Caixa serão afetados. Segundo o sindicato, o atendimento presencial está suspenso e o atendimento pelos canais digitais como Agência Digital Caixa, autoatendimento, né, aplicativos, sites, Caixa e WhatsApp, Caixa será mantido. Entre os principais pontos defendidos pelos trabalhadores está a manutenção de um saúde Caixa acessível e sustentável, sem mudanças que aumente os custos para os empregados e seus dependentes. A pauta também inclui melhores condições de trabalho, valorização profissional, combate às metas abusivas e a redução da sobrecarga das agências. O sindicato organizou uma mobilização a partir das 9 de hoje em frente à agência da Caixa Serra do Carmo, na quadra 104 Sul. Nas demais cidades do estado, a orientação para que as unidades da Caixa permaneçam fechadas durante a greve. A greve dos funcionários do Banco do Brasil, que também estava prevista, foi suspensa após orientação da Confederação Nacional das Empresas de Crédito. Será realizada uma nova assembleia para reavaliar a proposta apresentada pela instituição. Após a reunião, os bancários do Banco do Brasil voltarão a deliberar sobre os rumos da campanha salarial em nova votação convocada pelo sindicato.
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2: É isso aí, começando o nosso giro de notícias, vamos para o Vale do Araguaia, da Princesinha do Vale. Romilson Ribeiro de Carvalho deixa vocês muito bem informados.
3: Olá, amigos ouvintes do programa A Voz do Tocantins. Mais uma vez estamos aqui diretamente da Princesinha do Vale do Araguaia, a nossa querida cidade de Abreulândia, trazendo a informação que é notícia. Alô você, amigo ouvinte da nossa querida cidade de Chapada de Areia. Alô você de Pugmil. Alô, amigo ouvinte da nossa querida cidade de Monte Santo. Aquele abraço. Vamos ao nosso giro de notícias de hoje. Araguacema recupera estradas vicinais no PA Tarumã. Mulher morre e homem fica ferido após acidente entre ônibus e carro na TO-080. Caminhonete capota na TO-225 entre Lagoa da Confusão e Cristalândia. Essas e outras informações agora no programa A Voz do Tocantins. Queremos também cumprimentar todos os nossos comunicadores do rádio espalhado pelos quatro cantos do Tocantins. Você que leva a notícia, a informação a todo tocantinense através do Grupo Farcom. O nosso muito obrigado pela parceria e por trazer sempre a informação a toda a comunidade do Tocantins. Vamos trazer as nossas informações de hoje. Uma Mitsubishi L200 Triton capotou na TO-255 entre Lagoa da Confusão e Cristalândia. Dois passageiros precisaram de atendimento médico. Uma caminhonete capotou na TO-255 na noite dessa última sexta-feira entre Lagoa da Confusão e Cristalândia. Olha aí, aconteceu um acidente na última sexta-feira, dia 4, entre Cristalândia e Lagoa. O acidente aconteceu nas proximidades do posto fiscal por volta das 20 horas. Segundo a Polícia Militar, a caminhonete Mitsubishi L200 Triton seguia no sentido leste-oeste. Além disso, o veículo tracionava um reboque no momento da ocorrência. É importante a gente trazer a informação porque a gente tem relatado e tem trazido a notícia que sempre tem acontecido acidentes aqui nas TO do Tocantins. A gente pede para todos os condutores reforçar a atenção, porque isso é muito importante. Já aconteceu também um outro acidente entre Caseara e Marianópolis do Tocantins. A servidora pública Sebastiana Alves Ribeiro, de 24 anos, morreu após um acidente envolvendo um carro e um ônibus na TO-080, entre os municípios de Marianópolis e Caseara. Olha aí, trazemos a informação entre Cristalândia e Lagoa e agora também entre Marianópolis e Caseara. A causa do acidente também é a imprudência dos condutores. Reforçamos mais uma vez a necessidade dessa atenção. Já do município de Araguacema, a Prefeitura Municipal, por meio da Secretaria Municipal de Infraestrutura, Urbanismo e Habitação, realiza serviço de recuperação das estradas vicinais e ramais no PA Tarumã. A ação ocorre na zona rural do município e busca melhorar as condições de tráfego da região. Além disso, os trabalhos devem facilitar o acesso aos moradores e produtores que utilizam as vias urbanas e também as vias rurais. Importante essa notícia chegando de Araguacema e trazemos mais essa informação. Diretamente dos estúdios da Rádio Abreulândia FM, eu, Romilson Ribeiro, para o programa A Voz do Tocantins. Um abraço a todos e fiquem com Deus.
1: Valeu, Romilson. Romilson Ribeiro passando por aqui, viu? Valeu, muito obrigada pelas informações. Dando sequência por aqui, o caso tão falado e triste, né, do pequeno Gustavo ganhou um novo capítulo. Pai e madrastas deram depoimentos. Gustavo Veloso de Souza, que acabou, né, o... Igor Gustavo Veloso de Souza, esse é o nome do pai. Juntamente com Kathleen Moreira, pai e madrasta, eles tiveram nova oportunidade de falar. E parece que dessa vez teve contradição. Vamos entender um pouco mais sobre esta situação. A mãe do menino, ela vivia uma disputa judicial, né, com o pai. Que coisa, né? O pai não queria o menino. Disputava na justiça para machucar, para judiar dessa mãe e acabou fazendo o que fez, né? Era tão simples abrir mão da paternidade. Não, não quero, vão para lá, vivam a vida de vocês, pronto, né? Ela daria conta, com certeza. Mas, muito pelo contrário, ele fazia questão de estar com a criança, judiava da criança para atingir a mãe, até que pesou a mão, até que exagerou. Conforme o depoimento, ele disse que teria levado para o menino para tomar um banho. E depois foi para a piscina. Em determinado momento, ele se distraiu mexendo no celular. Ele mantém aí essa versão, abre aspas. Ele foi banhar com a gente, banhou de piscina e tal. Lá em casa tem uma sala de vidro, uma área. Aí dentro dessa área tem um banheiro. Descuidei um pouco ali, curtindo. o telefone e tal. Aí, quando notei, eu descuidei, fui lá ver, ainda peguei ele, mas assim, é afogamento. Na minha concepção, normal. Peguei ele aqui, já tirei da piscina, tirei bem, banhei ele na ducha, fecha aspas, afirmou o pai. Ainda de acordo com o Igor, posteriormente ele colocou o Gustavo para dormir. Em outro trecho, ele afirma que percebeu que o menino estava com uma temperatura diferente e tentou acordá-lo. Abre aspas, como tinha banhado e tinha banhado bastante, ele estava com frio, mas tudo normal. Aquilo ali, para mim, era frio de quem estava no ar-condicionado mesmo. E aí ele foi dormir, normal. Aí foi quando, de manhã, me deu um estalo. E eu percebi que aquele negócio ali estava... Eu peguei ele, chacoalhei de todo jeito, assim, peguei na barriga e daquele momento em que eu fiquei desesperado, fecha aspas. Difícil, né? Difícil de engolir esse depoimento frio. Já a madrasta também prestou depoimento sobre o acontecimento e, segundo ela, Igor procurou só pela manhã. Abre aspas. Quando foi por volta de umas 6 da manhã, ele bateu no quarto da neném. A gente fez sexo, ele entrou para lá, no quarto. Ele voltou para o outro quarto. A babá que cuida da neném chegou por volta das 6h50. Ele me mandou mensagem e falou que já tinha chegado em casa. Ele entrou, eu peguei o lençol, dei um lençol para ela, bati no quarto. Ele estava com dor de cabeça. Falei, deixa eu pegar um remédio. Ele abriu, entrei para dentro do quarto, peguei o remédio. Inclusive, os remédios estavam em cima da mesa. Peguei o remédio e o Gustavo estava deitado. A defesa de Igor e Kathleen, em nota, afirmou que o casal está contribuindo na medida do possível dentro dos limites legais com a investigação e estão à disposição das autoridades para que os fatos sejam devidamente esclarecidos. Sobre a conclusão do inquérito, a Secretaria de Segurança Pública informou que as investigações ainda estão em andamento. E a gente segue por aqui, né? Duvidando, claro, nós podemos julgar, não, quem vai julgar aí, né, vai ser um corpo jurídico qualificado para isso, mas que nós seguimos por aqui duvidando, sim. Como é que uma pessoa, o pai, não é qualquer pessoa, como é que o pai tira uma criança desfalecida de dentro da água, uma criança afogada, não liga para um bombeiro, para o SAMU, não leva nenhum um local, não leva num pronto-socorro, num hospital. Dá um banho de água quente, água no chuveiro e coloca para dormir a criança ainda desfalecida? Ai, por favor, né?
2: Complicado, né?
1: Bastante complicado, né, Kojak? Eu sigo aqui dando uma olhadinha no G1 e só piora, né? Como que coloca uma criança... Qualquer pessoa, seja um adulto ou criança que sofreu ali, às vezes está ali tomando um banho, engasga um pouco, bebe um pouco da água, a gente já fica extremamente preocupado. Muitos já levam ali para o hospital. Agora, você pegar uma criança molinho ali dentro da água, ah, que versão é essa?
2: Complicado, né? Olha o concurso da saúde, né? Que tem aí aproximadamente 5.100 vagas, né? Encerra suas inscrições hoje, de acordo com o jornal do Tocantins, que estampa aí essa matéria na sua primeira página. Esse concurso é um concurso bastante esperado, porque haja visto que muitos anos, né, não tinha esse concurso. E termina hoje o prazo de inscrição para o concurso público da Secretaria de Estado da Saúde. São ofertadas 5.124 vagas imediatas, além da formação do cadastro de reserva, com salários que variam entre 1.700 e 17.700. A seleção é organizada pela Fundação Getúlio Vargas. As taxas de inscrição são de R$ 100 para cargo de nível médio técnico e de R$ 150 para cargo de nível superior. As oportunidades contemplam diversos serviços profissionais de saúde e áreas administrativas. Nível médio técnico inclui cargos como assistente de serviço de saúde, R$ 1.735, e técnicos em enfermagem, radiologia e laboratório, R$ 2.000. Nível superior inclui enfermeiros, fisioterapeutas, nutricionistas e psicólogos, R$ 4.917, além de especialistas como enfermeiro, obstetra e perfusionista, médicos para clínicos gerais, a remuneração é de R$ 13.080. Médico especialista pode receber até R$ 17.000. Então, se você não fez a sua inscrição, vamos aí no site da Fundação Getúlio Vargas e concluir aí a sua inscrição aí para esse concurso que é bastante esperado aí pela população.
1: É um concurso muito esperado para quem vai participar dele, disputar as vagas, e para nós também, né, que entendemos que teremos esse reforço, novos profissionais sendo aí encaixados, né, na nossa saúde.
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2: É isso aí, vamos para a capital Palmas, porque o Joanilson Santos, né, traz uma história aí do Sesc, né, 80 anos de história, e Palmas está sendo preparada uma grande festa aberta ao público para festejar essa grande trajetória. Confira aí, Joanilson Santos, direto da capital.
4: Olá, amigos ouvintes do programa A Voz do Tocantins. Palmas já está no clima da celebração dos 80 anos do Sesc. A estrutura ganha os últimos preparativos para receber o público neste sábado, com atrações regionais e o show da Paula Toila. O Sesc chega aos 80 anos de história e prepara uma grande festa para celebrar essa trajetória. Em Palmas, a estrutura já está sendo montada para receber o público, com atrações regionais e um dos grandes nomes da música brasileira, Paula Toila.
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1: A coordenadora cultural do SESC Tocantins, Feridiana Barreto, conta como está sendo preparada essa grande celebração.
2: Bom, nesse sábado, aqui no Sesc Tocantins, a gente comemora, por meio do festival Celebra Sesc, 80 anos do Sesc, de uma atuação ampla aí em todo o Brasil.
1: A importância desses 80 anos do SESC.
2: Ah, é uma importância assim, que nenhuma palavra consegue definir, né? A atuação do Sesc, a missão do Sesc, a visão do Sesc, do Oiapoque ao Chuí, de norte ao sul, dentro de áreas como cultura, lazer, turismo, assistência, esporte, educação. Então, assim, são muitas áreas de atuação, né, para o trabalhador do comércio, seu dependente, e para a sociedade de um modo geral. A atuação dele é muito importante no dia a dia da família, de todas as famílias, porque todas as ações são educativas e, por meio das ações, o que que a gente pretende? A qualidade de vida.
1: De que forma está sendo preparada essa grande festa no sábado?
2: Essa festa a gente começou a preparação dela no ano passado, né? Ela foi pensada com muito carinho para toda a população de Palmas e dos municípios vizinhos. A gente tem dois shows, né? O show nacional da Paula Toller, o show local da banda Sopro, que vai apresentar um repertório autoral de pesquisa, um trabalho muito bonito. E além desses dois shows no palco principal, nós vamos ter mais de 70 artistas de grupos como Companhia Os Cacos, lá de Itacoaruçu, a Trupiaçu, que também é uma companhia circense, que também é de Itacoaruçu, os Bonecos Gigantes, lá de Itacoaruçu, de Porto Nacional, os Tambores de Tocantins, daqui de Palmas a gente vai ter a Companhia Final Feliz e o Balé Popular. Então, esses artistas, eles vão estar aí a partir das 6 horas da tarde, fazendo intervenções artísticas, recebendo o público que chega com alegria, com energia contagiante, para que a gente possa festejar os 80 anos do SESC.
1: De que forma a sociedade vai ter acesso a esse festival?
2: Bom, o festival ele é 100% gratuito, né? É chegar pelas duas laterais aqui de acesso à unidade do Centro de Atividades do SESC, aqui na 502 Norte. O palco já está sendo montado em frente à unidade. Então, as duas vias vão estar fechadas para que caiba o máximo de pessoas possíveis. E quem puder, a gente está pedindo a troca do alimento, de 1 quilo de alimento não perecível. Todo esse alimento arrecadado vai ser revertido ao programa Mesa Brasil, que também é uma outra atuação do SESC muito importante no trabalho de assistência e de apoio a famílias menos favorecidas. Pessoal, estamos aqui para convidar vocês para o festival Celebra SESC 80 anos, neste sábado, 12 de setembro, a partir das 6 horas da tarde, com hora marcada. Cheguem cedo, né? E vamos festejar conosco e cantar os parabéns tão merecidos para o SESC, essa instituição tão importante que tem no Brasil, de norte a sul, de leste a oeste, e aqui no Tocantins desenvolve um trabalho maravilhoso aí em várias áreas de atuação. Sejam todos muito bem-vindos, estamos aqui só esperando vocês.
1: Eu sou Joanilson Santos, para o programa A Voz do Tocantins. 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

0: sequência por aqui, cumprimentando quem está na escuta com a gente, cumprimentar seu Joaquim Ladeira, um forte abraço, seu Zé Claro, como é que tá por aí? Um abraço para o senhor, para a família. E essa chuva boa, chegou por aí? Conta para nós, coisa boa. Cumprimentar todo mundo aqui, seu Anerindo, na sintonia com a gente, a Dona Mari, lá no município de Combinado, a amiga Cisa, em Lavandeira. Quanta gente bacana, né? Muita gente aqui conosco, bom demais ter vocês.
1: Dando sequência, né? Aqui no programa Voz do Tocantins. Hoje é quinta-feira, né? E ainda, nós estamos aí nos, com relação às eleições 2026, né? Pessoal, estão aí na reta final da campanha, os candidatos ainda fazendo visitas. No próximo dia 15, a FEComércio irá sabatinar aí todos os candidatos ao governo do estado, né? Não será um debate, será a oportunidade dos candidatos apresentar os seus projetos de governos. Isso é um momento bem importante aí, a oportunidade desse evento aí através da FEComércio.

0: E notícias esportivas, né? Libertadores aí já nas quartas de final tivemos duas partidas. Aliás, os times brasileiros ontem venceram, né? Na Libertadores da América. O Palmeiras venceu o LDU, né, do Equador, por 1-0, lá em São Paulo. Jogo de volta na próxima semana lá em Quito, uma altitude de quase 3 mil metros, né? Lá na Argentina, o Corinthians se deu bem também, empatou em 1-1 com o Estudiantes. Corinthians agora joga até pelo empate aqui no Brasil. E lembrando que o Fluminense na terça venceu o Platense da Argentina por 2-0 e volta a jogar novamente a semana que vem. Hoje teremos Flamengo Independente del Valle também lá no Equador, pelas quartas de final da Libertadores. Agora pela Sul-Americana, o clássico entre Atlético Mineiro e Santos, né? Isso joga lá na Vila Belmiro. O Santos se deu bem. É isso, o Santos venceu por 2-0 e agora joga, pode perder até de 1-0, que passa para, né, para a próxima fase. E o São Paulo, que tem que reverter o jogo. A próxima é dia 15, terça, né, recebe o Boca Juniors. Lá na Argentina, ele perdeu por 1-0 e agora joga o jogo de volta. O Vasco empatou em 0-0 com o Santa Fé da Argentina também. Tem a oportunidade de jogar pelo empate aqui no Brasil, também na terça, às 19 horas. Então, esse é o cenário da Copa Libertadores da América e também da Sul-Americana. E aí, já esse final de semana, já volta aí o Campeonato Brasileiro de Série A com o clássico local Coritiba Atlético Paranaense. Vitória, os jogos, amanhã nós teremos sábado Coritiba e Atlético Paranaense, Atlético Mineiro e Fluminense, Grêmio e Vasco da Gama, Chapecoense Internacional, Palmeiras e São Paulo, Botafogo e Bragantino, Santos e Cruzeiro. No domingo teremos Mirassol e Vitória, Flamengo e Corinthians, e na segunda Bahia e Remo. Isso pela rodada número 27. Então esse é o Campeonato Brasileiro. Já Série A, né? Pela Série B, nós tivemos jogos ontem. O Atlético Goianiense venceu o Ceará por 2-1. O Operário venceu o CRB por 3-0. O América de Minas venceu o Náutico por 2-1. Hoje teremos São Bernardo e Londrina, Vila Nova e Goiás, Sport Recife e Ponte Preta. Também esses jogos aí pela 27ª rodada do Campeonato Brasileiro da Série B. Tá aí o destaque do esporte aqui no programa Voz do Tocantins.
1: A Thaís, perdão, Kojak, a Thaís deve estar falando de nós lá. Lá onde ele está no seu compromisso. Outro tema que repercutiu muito nas redes sociais foi a possibilidade, né, de que aquelas duas crianças lá de Bacabal estivessem, né, entre as 163 crianças encontradas lá nos Estados Unidos, né, e a Polícia Federal descarta, não são os irmãos de Bacabal, eles não estavam entre aquelas crianças. A Polícia Federal descartou nesta quarta-feira, dia 9, a possibilidade de que Agatha Isabelle, de 6 anos, e Alan Mikael, de 4, eles que estavam desaparecidos em Bacabal, né? Eles não estão entre aquelas crianças. A expectativa surgiu após a divulgação de que 163 pessoas foram resgatadas por autoridades norte-americanas na Flórida durante a operação. No entanto, nenhuma criança brasileira estava entre os resgatados. Tinha uma outra criança também que estava na expectativa, né? Mas não foi localizada. Os irmãos desaparecidos há cerca de 8 meses continuam sem nenhum paradeiro. A Polícia Civil do Maranhão fez uma consulta formal à Polícia Federal para verificar se havia alguma ligação entre a operação americana e o caso dessas crianças. Após a negativa das autoridades dos Estados Unidos, a mãe de Agatha e Alan, a dona Clarice, foi até a sede da polícia em São Luís, acompanhada da advogada, para solicitar o apoio internacional nessas buscas, né? O caso continua sendo investigado, a família segue buscando informações e quantas expectativas foram criadas. Muitos de nós estávamos ali na torcida, né?

0: Pereira, que está sintonizado conosco aí, Mira Norte. Muito obrigado aí pela preferência de sintonia. O Vando também está sintonizado conosco aqui no setor oeste, na rua Piauí. Muito obrigado aí pela preferência de sintonia. Vamos com mais notícias. O site surgiu, traz vários destaques aí. Eu falando ontem, né, que o Supremo Tribunal Federal derrubou a criação de curso de medicina da UNIRG em Colinas do Tocantins. De acordo com o site surgiu, decisão do Supremo Tribunal Federal impede a implantação do curso de medicina da UNIRG em Colinas. O STF julgou procedente a reclamação 89.300 apresentada pelo Conselho Regional de Medicina do Tocantins. Com isso, o Supremo cassou os atos relacionados à criação e à implantação do curso de medicina da Universidade de Gurupi, em Colinas. Além disso, a decisão retoma aí uma discussão sobre os limites de atuação das instituições municipais de ensino superior fora de seus municípios de origem. De acordo com o Conselho Regional de Medicina, a decisão segue o entendimento estabelecido pelo Supremo Tribunal Federal. E nesse sentido, a Corte já havia estabelecido restrições à expansão de instituições municipais de ensino superior para outros municípios. No caso da UNIRG, o entendimento envolve a instituição sediada em Gurupi. Agora, com o julgamento da reclamação 89.300, o Supremo determinou a cassação dos atos relacionados à criação e à implantação do curso de medicina em Colinas. Já o Conselho Regional de Medicina do Tocantins afirmou que continuará atuando dentro das suas atribuições institucionais. Segundo o órgão, essa atuação busca garantir a qualidade da formação médica e, ao mesmo tempo, proteger a sociedade.
1: Dando sequência à informação, vamos falar de saúde. Muito tem se falado, né, sobre algumas doenças que têm voltado, né, a ter incidência, doenças que estavam até erradicadas. Então, muito cuidado aí com as vacinas. A Anvisa ampliou o uso da vacina contra meningite para bebês e aprova também um novo remédio aí que promete trazer melhor qualidade de vida para os pacientes renais. A Agência Nacional de Vigilância Sanitária aprovou a ampliação da indicação da vacina Mencqadif para crianças a partir de 6 semanas de idade. A decisão permite que o imunizante seja usado tanto em adultos quanto em crianças para a prevenção de doenças meningocócicas invasivas causadas pelos sorogrupos A, C, W e Y das bactérias Neisseria e meningitides. É difícil de falar, mas são doenças terríveis. Essa vacina é uma vacina meningocócica conjugada administrada por via intramuscular e já era utilizada em outras faixas etárias. Com a autorização, o público-alvo passa a incluir bebês a partir de 6 semanas de vida, um dos grupos mais vulneráveis a essas formas graves das doenças.

formas graves das doenças. Segundo a Anvisa, com o surgimento de novas preocupações relevantes relacionadas à segurança. Esses tipos de infecções são consideradas graves, têm rápida evolução e pode levar à morte, mesmo quando tratada adequadamente. Segundo informações da Anvisa, a letalidade das doenças gira em torno de 10 a 20%. Já os sobreviventes podem ter sequelas permanentes e incapacitantes. Bebês e crianças pequenas, especialmente durante o primeiro ano de vida, estão entre os grupos com maior risco de desenvolver complicações graves. A Anvisa também aprovou o registro de um medicamento indicado para reduzir as concentrações tóxicas

0: pacientes com insuficiência renal aguda ou com atraso de eliminação de substâncias pelo organismo. O uso do medicamento foi autorizado para adultos e crianças com mais de 28 dias de vida. Esse medicamento, o metotrexato, é um imunossupressor usado em altas doses em tratamentos para alguns tipos de câncer, em situações de insuficiência renal ou a eliminação retardada aí de medicamentos. Pode ocorrer um acúmulo das substâncias no organismo, trazendo grave toxicidade. Segundo a Anvisa, a agência reguladora, esse medicamento é uma enzima recombinante que é capaz de quebrar, né, tudo ali que vem como com essas toxinas que ficariam acumuladas nos rins. Que bom, né? Medicamentos aprovados, testados, regulamentados e que não cabe questionamento. Gente, a gente vem de um passado recente onde nós não questionávamos medicamentos que estão aí em circulação. Vacinas que estão dentro do calendário não eram questionadas, eram simplesmente tomadas. E o Brasil tinha certificações aí de várias doenças erradicadas. De uns tempos para cá, a gente tem visto aí essa prática pelo mundo afora, a exemplo dos Estados Unidos, onde o profissional ali, que na época ocupava um cargo que é equivalente ao nosso ministro da Saúde, lá tem outra nomenclatura, ele chegou a dizer em várias situações que o sarampo não ia voltar, que não havia necessidade de tomar a vacina, que a vacina trazia um monte de efeitos colaterais, lembrando que ele não é médico, nem nada ali na área da saúde. O que, que aconteceu nos Estados Unidos? Surto! Estados Unidos vive surto de sarampo. Por quê? Porque os próprios profissionais que deveriam defender o uso da vacina disseram que não precisava tomar. E agora está sendo aí vacinado, até gente que já está com a vacina em dia está tomando aí o reforço. E aqui no Brasil a coisa vai mais ou menos pelo mesmo lado, porque o povo gosta de imitar os americanos, né? Já registramos óbitos por sarampo aqui no Brasil no ano de 2026. Não deixa isso se criar não, gente. Como é que tá o esquema vacinal aí em casa? Tá tudo bem? Tá tudo certo? Tem dúvida? Pega a carteirinha, vá à unidade básica de saúde, peça para a pessoa responsável, a enfermeira responsável lá na sala de vacina, dá uma olhadinha na sua carteirinha e vê se está tudo bem. Não vamos abrir as nossas fronteiras para que essas doenças voltem, não.
1: Olha, a Polícia Civil aqui de Paraíso identifica suspeito de furto em duas drogarias e uma clínica e recupera aí televisão levada durante um dos crimes. É, isso foi concluído na quarta ontem, né? Três procedimentos que investigaram furtos em estabelecimentos comerciais aqui em Paraíso. A 62ª Delegacia de Polícia conduziu as investigações. Segundo a corporação, o trabalho permitiu identificar 4 homens envolvidos nas ocorrências. Além disso, os investigadores conseguiram esclarecer a participação de cada suspeito dos crimes. E indiciou aí 3 homens por furto qualificado. Por outro lado, a investigação apontou que outro suspeito deve responder por receptação e posse irregular de munição. Dessa forma, os investigadores reuniram informações sobre os crimes, analisaram provas e identificaram o suspeito. Agora, o Ministério Público e o Poder Judiciário analisarão os procedimentos e adotarão aí as medidas cabíveis. É isso? As duas primeiras investigações apuraram o furto registrado na madrugada do dia 28 de agosto. Na ocasião, os crimes aconteceram em duas drogarias localizadas na região central. Segundo a Polícia Civil, os suspeitos quebraram portas e vidraças para entrar no estabelecimento. Em seguida, levaram dinheiro, produtos e aparelhos celulares. Para esclarecer as ocorrências, os investigadores analisaram a imagem de câmera de segurança, também utilizaram os resultados da perícia realizadas no locais. A partir das informações, a equipe identificou o GRF, de 29 anos, e CPS, de 27 anos, conhecido como Quedinho. A Polícia Civil prendeu o GRF em flagrante no dia 30 de agosto, durante a investigação, porém os policiais também apontaram a participação dele em um terceiro furto. Já a CPS não havia sido localizado até a conclusão do procedimento. Segundo a corporação, ele está foragido. Por esse motivo, a Polícia Civil solicitou à Justiça a prisão do investigado. Então tá aí, né? O caso aí foi elucidado aí, os furtos que aconteceram ultimamente aqui em Paraíso do Tocantins.
0: E o que vai acontecer com eles em breve?
1: Tá solto novamente, né?
0: Aprontando de novo, né? Às vezes a gente tem até medo de falar, mas parece que a coisa tá... A gente tem noticiado ou lido aí na imprensa, Kojak, muitas mulheres se revoltando contra os agressores, muito donos de estabelecimento. E a polícia sempre preconizou, nós também, que não devemos reagir, né, a nenhum tipo de violência, seja um assalto, seja um estupro. Mas a gente tem visto esse movimento, né, das pessoas se voltando contra, porque sabe que, infelizmente, a justiça não vai fazer grande coisa para proteger, não. Recentemente, tenho visto muito, especialmente nas redes sociais, né, familiares que se voltam contra, que agridem. E isso vai contra tudo que a gente acredita, né? Que quem tem que fazer justiça é a justiça. Mas o que que acontece? A população está muito desacreditada, né, com esse tipo de conduta. A polícia vai lá, se esforça, prende. E às vezes o policial ainda está preenchendo papelada lá na delegacia e o sujeito já está saindo pela outra porta, né?
1: Realmente. Vamos aguardar aí os últimos acontecimentos através do Poder Judiciário.
0: É isso aí. Nós estamos vivendo o mês de setembro, o setembro que é conhecido, claro, pelo Setembro Amarelo, e reforça a importância da escuta e do acolhimento na prevenção ao suicídio. Muito além de um mês, né, voltado para isso, nós precisamos estar sempre disponíveis. A campanha reforça a importância de reconhecer sinais de sofrimento, oferecer escuta sem julgamento e ampliar o acesso ao cuidado e saúde mental. O Setembro Amarelo amplia ao longo do mês as discussões sobre prevenção ao suicídio e cuidados com a saúde mental. Nesse contexto, profissionais destacam que toda a atenção aos sinais de sofrimento pode fazer diferença, inclusive diante de mudanças que nem sempre chamam tanta atenção. Para Lorena Reinaldo, psicóloga e residente em multiprofissional em saúde, as mudanças comportamentais, oscilações de humor e até períodos de silêncio pode indicar necessidade de atenção. Segundo a profissional, entretanto, o acolhimento exige mais do que oferecer respostas prontas, pois isso, ela defende que a escuta empática e sem julgamento, com a presença de disponibilidade, compreender o sofrimento do outro, é ter sensibilidade para sustentar a dor do outro apenas estando ali, presente e ouvindo, explica Lorena. No ambiente hospitalar, a discussão ganha características próprias. Além de ampliar o debate entre as equipes, a abordagem busca fortalecer os fluxos de cuidados oferecidos ao paciente. Na assistência junto ao leito, o psicólogo oferece um espaço de escuta qualificada para a pessoa, para que ela possa enfrentar os seus sofrimentos. Precisamos entender também que em muitas situações, o cenário do ambiente de trabalho é o local onde muitos de nós passamos maior parte do tempo, né? Às vezes muito mais tempo do que em casa. Então, esteja disponível, tire ali 5 minutos para ouvir as necessidades sem julgamento do seu colega. Ao perceber que alguém não está bem, pergunta: está precisando de alguma coisa? Quer conversar? Ó, tô por aqui, viu? Não, você não está sozinho. E para quem está passando por isso, permita-se ser ajudado. Demonstrar que precisa de ajuda não é fraqueza, é sabedoria, é inteligência emocional. Muitas pessoas que não admitiram estar precisando de ajuda sofreram muito mais. Então, é normal, é comum. Em algum momento da vida, todos nós passamos por dificuldades. Algumas maiores, outras menores. Algumas pessoas, pela própria natureza, têm capacidade de lidar bem com isso. Outros não, né? O homem tem uma dificuldade muito grande de conversar sobre esses assuntos, né? Mas não tenha medo, não tenha preocupação, não, gente. Mas ouça com atenção e sem julgamentos.
1: Olha, o Tribunal de Contas do Estado do Tocantins recomendou a rejeição das contas referentes ao exercício 2024 de 6 prefeituras tocantinenses. E a recomendação envolve os municípios de Presidente Cândido, Santa Fé do Araguaia, Campos Lindo, Pau d'Arco, Palmeirante e Couto Magalhães. Segundo os apontamentos do órgão de controle, as análises identificaram diferentes problemas da gestão fiscal e financeira das administrações municipais. As irregularidades apontadas variam conforme cada município. Entre os principais pontos identificados estão falha de recolhimento de contribuições previdenciárias, déficit financeiro, déficit orçamentário, abertura de crédito sem recurso suficiente, divergência em registros contábeis. Problemas relacionados ao pagamento de precatórios. Dessa forma, os apontamentos refletem situações distintas em cada prefeitura. Ainda assim, a análise técnica indica problemas relacionados ao planejamento e à condução das contas públicas. A recomendação não é condenação. Apesar da manifestação do Tribunal de Contas, a recomendação não representa uma condenação definitiva dos gestores. Isso porque o parecer do tribunal possui caráter técnico. Depois da análise pelo órgão de controle, o documento segue para as respectivas câmaras municipais. Os vereadores, por sua vez, ficam responsáveis pelo julgamento político das contas dos prefeitos, conforme o processo previsto para cada município. Portanto, a recomendação do tribunal integra uma etapa de análise das contas. A decisão final sobre a aprovação ou rejeição cabe ao Legislativo Municipal dentro das regras aplicáveis.
0: E o cenário político tem pegado fogo por aí, viu? Muitos registros, Kojak, nas redes sociais aí, do pessoal perdendo tempo, indo arrancar os adesivos ou as bandeirolas, os wind banners de candidato espalhado por aí. Gente, pelo amor de Deus, vai entregar o santinho do seu candidato, vai falar bem das propostas do seu candidato. Fica fazendo feiura aí nas redes sociais, não. Hoje em dia tem câmera pra todo lado. E você ainda pode pagar uma pena por vandalismo. Fique esperta. Não tem mais espaço hoje em dia, né? Hoje em dia se prega uma política muito mais limpa, muito mais cordial. Fica fazendo feiura, não. O que, que seu candidato tem de bom a oferecer? Fala sobre isso. Gasta seu tempo nisso. Não fica fazendo coisa feia aí nas redes sociais, não.
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0: Nós vamos agora ao município de Ananás. Quem está chegando por aqui é o Ivan Silveira, para deixar você muito bem informado.
3: Alô, gente boa, ligada aqui na Voz do Tocantins. El Niño aumenta riscos para a safra 2026-2027. A safra 2026-2027 exigirá atenção redobrada dos produtores do Mato Piba, Pará, Rondônia e Mato Grosso. A previsão de permanência do El Niño até março, conforme cenário atribuído ao Instituto Nacional de Meteorologia, IMET, indica a possibilidade de chuvas irregulares e temperaturas elevadas. Essas condições podem reduzir a umidade do solo, dificultar o estabelecimento das lavouras e aumentar o risco de estresse hídrico em etapas decisivas das culturas. O planejamento deve começar antes da semeadura, com acompanhamento frequente das previsões climáticas, escolha criteriosa da janela de plantio e adoção de práticas capazes de conservar a água. Cobertura do solo, plantio direto, correção da fertilidade e desenvolvimento das raízes mais profundas ajudam a ampliar o aproveitamento da umidade disponível. No Pará e Rondônia, a irregularidade das chuvas pode encurtar o período destinado às culturas sucessoras. No Mato Piba, as primeiras precipitações deverão orientar o ritmo do plantio. Em Mato Grosso, além da disponibilidade de água, o monitoramento de pragas como bicudo do algodoeiro, lagartas do gênero Spodoptera e percevejos deve permanecer entre as prioridades. Diante de um cenário variável, produtores, cooperativas e equipes técnicas podem fortalecer a prevenção compartilhando alertas climáticos e informações de campo. O clima não pode ser controlado, mas decisões antecipadas e ajustes feitos coletivamente podem reduzir perdas e aumentar a capacidade de resposta ao longo da safra. De Ananás, falou Ivan Silveira, para a Voz do Tocantins.
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0: É isso aí, cumprimentar nossos ouvintes, né, que estão em todas as regiões. Quero cumprimentar aí essa gama de professores do Instituto Federal Tecnológico de Araguatins, aí no Bico do Papagaio. A todos vocês, um forte abraço, professor Moisés, está sempre sintonizado conosco aí, é Araguatins. Cumprimentar o seu Valdivino aí em Xambioá, todos os dias também sintonizado aqui na programação da Voz do Tocantins através da Rádio Cristal FM. Quero cumprimentar também o Ademazinho, né, o presidente da Câmara lá de Pau d'Arco, sintonizado aí conosco através do programa Voz do Tocantins. A dona Maria Lopes, lá em Indianópolis, região sudeste, através da 104 FM, aí em Indianópolis. A todos vocês aí de Porto Alegre, o grande Ivan, né, tem sempre retransmitindo aí o programa Voz do Tocantins. E aquela galera ali de Combinado, através da Rádio Estrela FM, essa rádio que tem uma audiência muito grande aí na região, Lavandeira, Novo Alegre, não é isso? A todos vocês aí um forte abraço. Continue sintonizado aqui na programação. A Itaguatinga, né? Nosso companheiro Bruno, sempre na sintonia aqui também. E todos os seus colaboradores aí. Itaguatinga que fica já quase, né? Aliás, fica na divisa da Bahia, né? Luiz Eduardo Magalhães, 80 quilômetros aí para chegar em Luiz Eduardo Magalhães. Poucos quilômetros daí de Aurora, aí é onde está situado o Rio Azuz, não é isso? Coisa boa. Um passeio aqui para Jalapão, né? Vocês que estão aí através da Rádio Dunas FM Mateiros, Aparecida do Rio Negro, Rio Sono, Lizarda também, que retransmite nosso programa, Rio da Conceição também, o pessoal todo sintonizado aí na programação aqui do programa Voz do Tocantins, de segunda a sexta. Geralmente o programa é veiculado no meio-dia uma, né, das 13 às 14. Que coisa boa, a gente fica feliz aí. São mais de 60 emissoras filiadas à Farcon, que todos os dias, lá em Luzinópolis, né, na região aí do Bico também. Ananás, né?
1: Em Ananás, tem muita gente.
0: O Ivan, né, participou conosco hoje, Ivan Silveira, né?
1: É isso mesmo, o Ivan Silveira, a nossa amiga também, Laísa Coelho.
0: A esposa do Ivan.
1: A esposa dele, um vozeirão lindo, inclusive. O Chicão, né, do Chicão Motos, tem uma turma grande que nos acompanha por lá e é sempre muito bom ter vocês na audiência com a gente. O Ivan tá sempre participando, né, sempre mandando o seu giro de notícias, que faz ficar ainda mais interessante. Cada vez que entra um giro aí de Ananás, a população lá fica, opa, o Ivan tá entrando na área aqui, tem notícias da região. Quem participou conosco também hoje foi o nosso amigo Romilson, da Princesinha do Vale, onde a nossa audiência também é grande por lá, viu, Kojak? Muita gente sintonizada, esperando, né, o boletim. Por isso, encorajamos cada vez mais aos nossos amigos e membros da Farcon que tragam sempre, mesmo que num breve momento, tragam tudo que está acontecendo aí na sua região. É importante demais, abrilhanta, faz com que as pessoas se sintam representadas. Está quase fechando o nosso horário, Kojak, que amanhã nós estaremos de volta.
0: Aqui em Paraíso, a dona Maria das Dores, lá no setor Serrano, né?
1: No Serrano?
0: Ela está sempre sintonizada aqui na programação da rádio, do programa Voz do Tocantins, não é isso?
1: E a dona Maria dos Anjos lá no Jardim Paulista também, sintonizada com a gente. Maria que não acaba mais.
0: A dona Maria dos Anjos lá do setor Jardim Paulista, ela não gosta de política não, né?
1: Não, ela já viveu muita coisa, já viu muita coisa errada, agora ela fica só observando ali, né? Tem uma crítica muito boa, próprio de quem já viu e viveu, né?
0: Nossa, abraço, obrigada. O Célio Pires, ela está ouvindo? Porque ontem ele trabalhou até tarde.
1: Hoje já mandei alô para ele mais cedo, mas não estabelecemos contato. Eu acho que está lá literalmente com a mão na massa, Kojak, trabalhando, mas com o radinho ligado por lá. Vamos ficando por aqui, amanhã estaremos de volta, se Deus quiser. Tchau, Kojak, até amanhã.
0: Tchau, Adriele, que Deus ilumine a cada um dos lados tocantinense. Amanhã a gente volta a se encontrar aí na sua Rádio Com, do seu município, através do programa A Voz do Tocantins. Um abraço a todos.
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Marquinho, meu irmão, obrigada por você existir na minha vida, por fazer essas canções tão lindas pra mim. Eu te amo, meu irmão, tá? Meu irmão Marquinho, beijo.

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0: Tins FM, 11h31 agora, Adriane, a rapaziada, fim de noite. Alô, meu amigo Olavo, Olavo, eu recebi o bolinho frito aqui na hora que chegou quentinha, Marquiano, e veio direto entregar. Mas é uma loucura aqui de tanta mensagem, tanta participação, interação, e acabei esquecendo, mas ó, muito obrigada, viu? Foi o meu café da manhã, um bolinho frito de polvilho feito pelo Olavo lá do Biscoito Frito, ali na saída pra Lajeado. Obrigada, viu?
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0: Cidade Fátima Gomes Nogueira é o nome dela. Essa é a Joana, carioca da gema, lá do Rio de Janeiro, nasceu com a música no sangue, né? Olha a voz dessa mulher. O pai era violinista, a mãe tinha uma voz linda. Aos 12 anos, Joana ganhou o primeiro violão e não parou mais, graças a Deus, né?
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0: Ela começou a decolar ali nos anos 70, quando venceu o programa, né? Aquele famoso programa de calouros, A Grande Chance do Chacrinha. Logo em seguida, 1979, Joana lançou o seu primeiro álbum chamado Nascente. Dali pra frente, o Brasil inteiro se apaixonou por essa voz incorporada, marcante, né? Cheia de sentimento. E ó, tem duas coisas sobre a Joana que muita gente não sabe, mas que mostram, né, o tamanho dessa artista. Além de interpretar divinamente, porque ela canta demais, né? A Joana toca vários instrumentos e escreveu dezenas de músicas, inclusive canções que foram gravadas por lendas como Calbi Peixoto, Ângela Maria, a Simone também. Joana é uma das artistas femininas que mais emplacou músicas em novelas no Brasil. Foram 25 novelas que tiveram a sua voz embalando os casais românticos e as aberturas da TV, né? Quem não lembra lá da novela Momentos, Quarto de Hotel, né? Enfim, nos anos 80 ela virou um verdadeiro fenômeno de vendas, chegando a bater a marca de 1 milhão de cópias vendidas em um único disco. Joana cruzou fronteiras, virou um sucesso estrondoso também em Portugal e com mais de 45 anos de carreira continua nos palcos mostrando que o romantismo de verdade não sai de moda. 11:46 agora.
2: Oi, Israel. Bom dia, Poli.
0: Beleza.
2: Poli, TBT. Toca um somzinho de RPM pra nós aí, Poli. O Alvorada Borrais, que é do RPM. Um abraço pra todo mundo lá do Recanto da Arara. A galera que tá sintonizada, minha amiga Silvinha, Jojo, dona Rita de Cássio, Carlão, Damião, todo mundo, Poli. Fica
0: valeu.
2: Um abraço aí. Tchau, obrigado. Igual o nosso amigo falou, esse negócio de feriado prolongado meio de semana não dá certo, não. O locutor não pode folgar, não, senão nós ouvintes fica com saudade.
0: Abraço. Ai, recurso, ai, pode folgar, não, né? Beijão, Israel. 11:46, a gente já volta.

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12: Para o meio-dia. Ó, deixa eu mandar um beijo aqui rapidão pra Adriana. Beijo, Dri, tá lá ligada com a gente. Poli, hoje você se superou, menina. Que programa gostoso de ouvir. As músicas, as histórias que você conta, tudo bem escolhido. É uma delícia ouvir você. A gente realmente viaja no tempo. Beijo pra você. Alô pra Jordana também, tá com a gente. Bom dia, Poliana. Que programa maravilhoso. Eu fico esperando a semana inteira por esse TBT. Dá vontade de não deixar o rádio de lado nunca. Parabéns, Poli, eu adoro você e tô te seguindo lá no Instagram. Muito obrigada, meu amor. Um beijo pra você, Jordana. Lucília, um beijo pra você. O Matheus, nossos amigos aí da MM Panificadora também ligados. Obrigada, viu, pela companhia, pela audiência. Um beijo pra dona Emivan. Poli, bom dia com alegria. Você alegra os ouvintes, Poliana. Eu adoro esse programa. Obrigada, viu, dona Emivan. Alô, Valdinês Rodrigues também tá com a gente. Um abraço, querido. Tudo de bom pra você. É, agora são 11 horas mais 51 minutos. Ó, Agora nós vamos falar desse encontro histórico, né, de duas verdadeiras realezas da nossa música popular para encerrar o nosso TBT desta quinta-feira. De um lado, nós temos a rainha do sertanejo, preciso nem falar o nome, né, que você já sabe, a maravilhosa Roberta Miranda. Aí do outro, o eterno rei do brega, o inesquecível Reginaldo Rossi. Lá em 1999, a Roberta Miranda lançou o álbum Caminhos, e aí ela decidiu convidar o Reginaldo Rossi para dividir os microfones numa faixa que se tornou um sucesso estrondoso e imediato nas rádios de todo o país. Essa música que eu vou tocar agora é uma versão em português, né, de um grande clássico da famosa dupla argentina Pimpinela, né? A versão brasileira ganhou uma letra forte que trazia um diálogo, né, dramático, sensacional entre os dois artistas, e ela fala, né, sobre assim, aborda a libertação de uma mulher que decide romper com um relacionamento sufocante, um relacionamento opressor. E a Roberta começa cantando, né? Me prendestes numa redoma por toda a vida, me roubastes a juventude, a minha liberdade, né? É o retrato daquela mulher que acordou pra vida, cansou de ficar trancada em casa e decidiu reconquistar a sua autonomia. É bom a gente entender, né, o que tá atrás, como é que essa música foi escrita, em que ocasião. E o Reginaldo entra com aquela voz marcante fazendo o papel do homem que tenta dar a última palavra, dizendo assim, ó, né, dizendo que sem ela, né, a vida dele não tem sentido, né, mas ela rebate, ó, eu te juro, mesmo sozinha, eu vou ser feliz. É muito bonito, o refrão é um verdadeiro hino de recomeço. Amanhã eu vou pensar numa nova vida, amanhã eu serei outra vez o que eu fui um dia, né, aquela mulher que decide falar assim, chega, pra mim deu, né, e a química desses dois foi tão absurda que eles invadiram todos os programas de TV da época, emocionando o Brasil com essa interpretação cheia de paixão, né? E eles faziam ali como se fosse, assim, um teatro. A gente tá falando de dois gigantes da música, né? Que sabiam exatamente como cantar a alma e as dores do povo. Então, aumenta o volume do rádio, deixa o sentimento tomar conta, porque a gente encerra o nosso TBT desta quinta-feira com essa dupla queridíssima, ó, Roberta e Reginaldo. Amanhã. Presta atenção na letra dessa música, é muito boa. Um beijo pra você, obrigada pelo carinho, pela audiência e até amanhã.

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2: Horário... 11 horas, 59 minutos, 40 segundos. Observatório Nacional. 11 horas, 59 minutos, 50 segundos.
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0: Olá, boa tarde, muito boa tarde para você que está sintonizado do outro lado do rádio. É para você sim, que tá aí ligadinho, meu ouvinte querido, minha ouvinte maravilhosa, cadê a alegria? Opa, cadê? Não, peraí, aqui, pronto! Começando mais um programa Hora da Notícia aqui na Unitins FM, a rádio que está sempre com você. Eu sou a Carla Morena, te faço companhia até uma hora da tarde com o nosso programa e todo o nosso time, Maiara Abreu, Deusimar Bispo e, claro, principalmente você aí do outro lado. Vamos juntos, é isso aí, tem informação para você, tem diversão, tem carinho, tem amor, tem chamego. Aqui o programa é completo, tá bom? Então vamos que vamos, ó, hoje é quinta-feira já, né?
1: Hoje é quinta-feira!
0: Menino, é quinta. É, como eu estava dizendo, já estamos caminhando aí para o final da semana. Essa semana tivemos feriado nacional, feriado estadual na sequência. E hoje já é quinta-feira, tá? 10 de setembro de 2026, um abraço especial para você que completa nova idade neste 10 de setembro. Que bom que você está celebrando, ouvindo a gente aí do outro lado do rádio. Então você que está ouvindo, participe, mande mensagem, mande um alô. Onde você estiver, se estiver no trânsito, em casa, tá ouvindo aí pelo aparelho de som do radinho ou no rádio do carro, tá ouvindo a gente pelo celular? Ah, não, é pela TV, no canal 13.2, é pela internet. Mande mensagem, tá? Se estiver almoçando a marmitinha aí, manda foto, a comidinha em casa também. Se estiver na correria, no trânsito, dá uma paradinha aí, manda um alô pra gente, tá bom? Que a gente quer mandar aquele oi especial falando seu nome com o endereço certo, tá bom? Vamos juntos, Deusimar, tudo bem? Deusimar Bispo já está por aqui. Tudo bem com você, Deusimar?
2: Olá, boa tarde, tudo bem? Tudo tranquilo, na paz sempre.
0: Já chegando o final de semana,
2: já
0: né,
2: já chegando
0: Deusimar?
2: O final de semana, okay, parece que foi ontem o final de semana.
0: Parece que foi ontem, é, foi exatamente. Ontem mesmo, né? Anteontem aí.
2: Anteontem.
0: Menino do céu, não, não? Correria, né? Semana aí diferente, semana que vem vai ser comprida que só, né? Que não vai ter feriado. Mas nós estamos juntos com você sempre. Também quero aproveitar e já convocar aqui, né, a terceira do time. Terceira, mas não menos importante, né? A outra banda deste programa. Dona Maiara Abreu, bem-vinda a esta quinta-feira. Tudo bem com você?
3: Olá, boa tarde para você. Boa tarde para os nossos ouvintes aqui do Hora da Notícia. Vamos juntos com muita alegria, com muito cheiro no cangote para essa quinta-feira, dia 10 de setembro.
0: É isso aí, hoje é quinta-feira.
3: Não, menino.
1: Hoje é
3: quinta-feira. Não vem com esse negócio de sexta-feira pra cá, não. É, no, mas rapaz, sou eu quem digo aqui pra você, viu? Vamos então, trazendo informação. Tem cheiro no cangote, vocês já acompanharam
4: aí.
3: Olha,
4: eu entendi que eu sou meio louco.
3: E eu falo alto, mas o senhor tem que saber a hora que o senhor tem que entrar também, porque eu tô aqui falando uma coisa importante, o senhor chega aqui falando alto.
0: Eita, que o que mais tem é a gente pra frente, né?
3: Olha, a gente já acompanhou então aí o horário eleitoral, né, de todos os dias, até chegar mais próximo ali do dia das eleições, que é no próximo dia 4 de outubro.
0: É, o horário, lembrando que o horário eleitoral vai até o dia 1º.
3: Primeiro de outubro. E no dia 4, então, a nossa votação. Então, até este período, vocês que estão acostumados aqui já observaram que a gente chega um pouquinho depois. Para você que está ouvindo a primeira vez, em todas as rádios, neste mesmo horário, você vai estar acompanhando.
0: Não adianta você mudar de emissora, já fica logo aqui na
3: Ontem
0: nossa.
3: Ontem aconteceu com uma pessoa, assim, na TV. Tava passando, não aguento isso aqui mais não.
0: Vou
3: passou
0: mudar.
3: Todos
0: tá,
3: os horários.
0: Tá.
3: Então, é justamente isso, gente. É um único horário para poder não falar assim, eu vou ouvir a rádio tal, porque não passa. Passa assim, todas as rádios têm o mesmo horário eleitoral, tá bom?
0: Muito bem.
3: Boa tarde, Deusimar Bispo, tudo certinho com você?
2: Olá, Mara, boa tarde. Tudo bem, tudo tranquilo, certinho?
3: Você vem animado, né,
2: Deusimar? Sempre. De segunda a sexta-feira estou por aqui animado.
3: Agora eu entendi esse menininho falar que é sexta, que é quinta, até eu tô confuso. Hoje então é... hoje é quinta.
0: Deus, esse menino hoje tá danado.
3: É, mas acho que todo mundo tá assim essa semana, Carla. Essa semana a gente vai desculpar ele, porque eu acho que a maioria tá pensando assim.
5: Acertou!
0: Não, ele não acertou, não. Hoje é quinta-feira.
3: Mas poderia ser uma sexta pra alguns, né? Então... Olha, vamos...
0: poderia ser pra mim, mas eu tenho que vir amanhã.
3: Mas você não colabora.
0: É, Maiara, não colabora. Vem aqui, Bruno. Eu não queria vir amanhã, não, Bruno. Eu tenho pendências pessoais aí pra resolver. Porém, as pessoas marcam reunião no meu nome aí.
3: Sexta-feira.
0: Amanhã não tem, não.
3: Tem, não.
0: Você desmarcou.
3: Uhum.
0: Ué, é um caso a se pensar.
3: É, Bruno, vem aqui, Bruno.
0: Né, Deusimar?
3: Deusimar, o bom é que as pendências é só na sexta. Não tem pendência na quarta, na terça.
0: Como é que eu vou cabular no dia de semana? Não, eu vou vir trabalhar, estarei
3: então
0: aqui,
3: pronto.
0: Viu, meus chefes?
3: É. Enquanto isso, agora meio-dia e 31, já quase virando para meio-dia e 32, vamos trazer as informações de hoje?
0: É?
3: É. Antes
0: tem,
3: do cheiro.
0: Tem notícia?
3: Tem.
0: Vamos ficar só conversando aqui.
3: Não, bora trazer eles, deixar eles bem informados, que aí eles falam, não, eu ouvi no Hora da Notícia.
0: Ah, não, realmente, tem notícia importante para trazer aqui para os ouvintes. Lembrei, menino, olha, vamos que vamos, é o nosso Hora da Notícia, com muito do que você precisa saber.
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0: Programa mais curto por esses dias, como Maiara Abreu falou, né? Já falou por aqui, estamos com horário político eleitoral, horário eleitoral gratuito, né? Obrigatório, que está sendo veiculado em todas as emissoras de rádio e TV. Nosso programa só com 35 minutos, tá bom? Até 1º de outubro. E nesses 35 minutos, a gente chuta a bola, corre pro gol e defende, né?
3: É basicamente isso.
0: Vamos que vamos. Ó, falando aqui, gente, trazendo informação pra você, que o pessoal aí tá comentando muito sobre essa informação na internet. O Tocantins teve. A gente fala assim, ah, gente, que bom que esse negócio de tremor de terra não chega por aqui, né? A gente não faz ressentir aqui.
3: É.
0: Mas o Tocantins já teve 34 tremores de terra nos últimos 30 anos.
3: Gente.
0: É muito pouco, claro. Comparado aí, né, a regiões do mundo em que acontecem aí verdadeiras tragédias, né, e a gente, isso aqui me preocupa um pouco, né, porque a gente quer viver na tranquilidade, claro que não são tremores aí de magnitudes altas, mas já imaginou você estar andando e sentir um tremor de terra, Deusimar? Eu não sei nem o que é que eu faço.
2: É difícil.
0: Né, um tempo desse aí no período chuvoso, nós tivemos uma noite com trovoadas intermináveis, uma emendada na outra, aquela barulheira. Eu falei, pronto, o mundo tá acabando. Esse barulho aí é do mundo acabando. Você imagina sentir um tremor de terra, né?
3: Pra nós que não temos, né?
0: Não temos, não vivemos essa realidade, né, gente? Mas a gente trouxe essas informações, foram divulgadas aqui pelo G1 Tocantins, pela TV Anguera, e a Maiara conta um pouco pra gente aí desses tremores de terra que aconteceram entre os anos de 1988 e 2026.
3: Colocando uma conta alta, assim, rapidamente, 34 tremores em 30 anos, foi mais que um ali por ano, né? Se for levando em consideração. Aconteceu em alguns casos, como eu vou destacar aqui, mais de um em uma única cidade no mesmo, logo em seguida, mas colocando assim, como se tivesse sido um por ano, né, gente? Tocantins, então, teve aí já registrado 34 tremores de terra entre os anos de 1988 até esse ano de 2026. Esses dados, eles foram divulgados aí pelo Centro da Sismologia da Universidade de São Paulo, a USP, tá? As cidades com mais ocorrências foram Natividade, aqui próximo, né, a capital Palmas, e também Paranã, que ficam na região sul do Tocantins. O último abalo aconteceu nesse último dia 4 de setembro deste ano, lá na cidade de Sandolândia, com magnitude aí de 3,7. Segundo os dados divulgados, esse foi o maior tremor dos últimos 10 anos e o terceiro maior dos últimos 30 anos. Segundo um sismólogo, conhecido como José Alexandre Nogueira, deu informações para o G1 Tocantins, o Brasil, ele fica aí no interior de uma placa tectônica, longe das bordas, e por isso explica que os tremores, ele tem baixa magnitude e podem passar aí despercebidos muitas das vezes, né? Então, não é aquele tremor forte.
0: Então, ele pode acontecer e a gente não sentir,
3: não
0: porque é numa escala bem baixa,
3: bem,
0: né?
3: Bem baixa.
0: Ave Maria, eu não preferia nem saber, né, Deusimar? Não me conta, não.
3: Olha, Carla, sobre os tremores aqui no Tocantins.
0: Ó, Maiara, só é que quando passa o caminhão de lixo que treme lá minha parede, naquela velocidade o menino passa assim, vrando uma vez, né, Deusimar?

0: cidade registrou aí 6 tremores com magnitude acima de 3.0.
1: Não acredito.
0: E olha, 2 deles foram no mesmo dia, inclusive lá no ano de 1990, com uma diferença pequena de minutos ali. Aconteceu um, você pensou que estava tranquilo.
2: Deus e Marra tinha 10 anos aí, ó.
0: Já. E aí a cidade de Paranã passou por um processo similar no ano de 2003, quando teve 2 abalos no mesmo dia, com 7 minutos de diferença. E lembrando aí que Paranã já registrou ao todo 5 tremores com variações de 2.8 a 3.6 magnitude.
2: Rapaz, tá aí, né, gente? Informações. Ah, vocês são jornalistas, vocês deviam saber. A gente tem informação também que a gente conhece aqui junto com vocês,
0: junto
2: viu?
0: Com vocês.
2: É, a gente pega aí nas fontes mais confiáveis, né, que existem, nas fontes aí de credibilidade, e traz para vocês informações que nos surpreendem também, né?
0: Também.
2: E a gente fica surpresa todo dia com um golpe novo.
0: Imagina.
2: Né? Imagina uma notícia como essa aqui. Isso não significa que esses tremores irão piorar, né? A situação é estabilizada, segundo os especialistas aí, os sismólogos contam, né? É uma situação que acontece.
0: Que bom que estamos longe.
2: É, e tomara que não mude, né, gente? Tomara que não mude, né? Mas tá aí, são informações que acabam deixando a gente de cabelo em pé, viu? Vamos que vamos, Mayara, seguindo por aqui?
0: Bora, porque quem tem passado ali aqui entre Palmas, Luz e Mangues, Paraíso, até o 080, passa pela ponte José Wilson
2: que
0: Siqueira
2: está,
0: Campos.
2: Né, permanentemente em obras, porque estamos aí com obras de melhorias ali, né, de expansão ali das pistas para o pessoal que utiliza essa ponte. É uma obra muito importante, que segue
0: grande,
2: aí, uma
0: né?
2: obra grande, né, que já chegou aí a 87% de execução, né, tá 87% pronta. E a Mara Santos preparou uma reportagem contando os detalhes do que já foi concluído, quais são os próximos passos, o que vai ter aí de novidade, né, nessa ponte. Essa ponte que faz aí, né, que é, como a Mayara falou, é a passagem obrigatória aí de muitas famílias, né, tanto indo para Luz e Mangues, quanto aí para Paraíso também.
0: Vale do Araguaia ali.
2: Vale do Araguaia todo, né, ou também os municípios que estão vindo para a capital precisam passar por ela. Conte para nós, Mara Santos. Boa tarde.
0: Boa tarde, Mara Santos.
3: Oi, Carla Morena. Boa tarde para você, para Mayara Abreu e todos os ouvintes ligadinhos aqui no Hora da Notícia. É isso mesmo, gente. As obras de requalificação da ponte que liga Palmas à Luz e Mangues já chegaram a 87% de execução. A ciclopassarela está com 97% dos serviços concluídos e a recuperação do pavimento, 98%. A concretagem da ciclopassarela foi finalizada e as equipes trabalham agora na montagem da estrutura e instalação dos guarda-corpos. A próxima etapa inclui a instalação de iluminação com energia solar. O projeto também prevê 7 decks de contemplação ao longo da travessia da ponte. Mara Santos para a Unitins FM.
2: Obrigada, Mara Santos, pelas informações. Tá aí, gente. Ó, a gente segue por aqui trazendo mais uma. Essa aqui é de casa.
1: Não?
2: É, olha aí que notícia
0: boa.
2: Bora
0: comemorar, menininhos.
2: Bora comemorar, galera. É o futuro de vocês, ó.
0: É, fiquem felizes.
2: Essa alegria toda é para contar para vocês, gente, que o curso de medicina aqui da Universidade Estadual do Tocantins, lá no campus Augustinópolis, recebeu a nota 4 na avaliação de reconhecimento realizada pelo Conselho Estadual de Educação. O que isso significa? Significa que a nota 10 é 5 e a Unitins tirou um 4, que é um 9.
0: Um 4.
2: 9,5,
0: é.
2: Né? Pronto,
0: quase
2: gente,
0: 9,8,
2: aí.
0: Assim.
2: A nota máxima é 5 e a Unitins, o curso de medicina da Unitins em Augustinópolis recebeu nota 4, é quase a nota máxima. Esse é um resultado que reconhece a qualidade da formação que é oferecida pela Unitins e autoriza o funcionamento desse curso até 2031, pelo menos, né? Aí acontece depois a renovação, que fortalece toda essa informação que a gente traz aqui, fortalece a oferta da educação superior pública e gratuita que a Unitins faz e, principalmente, a formação de profissionais, futuros profissionais que vão atender as necessidades de saúde da população do Bico do Papagaio e de todo o Tocantins, além também ali de estados vizinhos. A gente espera que os estudantes, depois de formados, fiquem por aqui,
0: sim,
2: né, no Tocantins, mas muitos acabam aí atendendo
0: atuar,
2: os
0: né?
2: estados ali que fazem divisa ali com o Tocantins também.
0: Então, e de

0: também que às vezes são longe, mas fala assim, não, é a qualidade. Já uma notícia como essa ganha destaque, fala assim, olha, é lá que eu quero cursar, né?
1: A gente sente muito orgulho, porque todo mundo que trabalha aqui na Unitim sente muito orgulho quando recebe essas informações. É uma equipe que trabalha muito para conquistar esse resultado aqui, né, gente? A Unitins trabalha muito desde a implantação, o curso vem sendo estruturado com investimentos em laboratórios, simuladores, biblioteca, campos de práticas e estágios. São mais de 6 milhões de reais que são investidos, além da integração aí desses estudantes, né, às unidades de saúde, aos hospitais da rede pública de saúde em vários municípios da região. O curso de medicina da Unitins, então, é nota 4, quase nota máxima, e a nota máxima é 5, nota 4. Muito legal mesmo, tá de parabéns. Vamos aplaudir de novo. Bora! É isso aí. E pra você que tá ouvindo a gente, que tem aí um filho, ou você mesma aí que tá ouvindo, você mesma sonha em cursar medicina pública, gratuita, de qualidade, é aqui na Unitins, viu? Fique ligada aí nos vestibulares que a Unitins oferta aí todos os anos, né? Tanto no começo do ano, quanto no final do ano, quanto no meio do ano. São dois vestibulares aí. A gente sempre traz aqui na Unitins FM as informações. E sonhe, não desista de sonhar não, né, Mayara? Sonhe porque a Unitins ajuda você a realizar esse sonho, né?
0: De forma gratuita.
1: Muito bem, vamos que vamos. Por aqui a gente vai entrando no outro momento do nosso programa.
2: Não me chame não, que eu não vou não.
3: Manda pro cemitério.
1: Aí, não quer ir, né, Mayara? Você não quer ir mesmo? Não, certeza, cara. Ele pode não querer, mas o Alessandro quer ir, né, Alessandro? Vamos juntos pro cheiro do cangote.
0: O Alessandro leva muita gente também.
1: Leva, muita gente ouvindo lá, né?
0: Então só o Carlos vai pro cemitério hoje.
1: Vamos que vamos pro cheiro no cangote.
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1: Muito bem, nosso cheiro no cangote é agora aqui na Unitins FM, no Hora da Notícia. Só tem aqui, né, Mayara?
0: Só tem.
1: Se tiver em outro lugar,
0: aí copiaram. Não quero dizer não, mas...
1: Né? Melhor não falar, né?
0: Melhor não falar, mas eles sabem que o verdadeiro é aqui, que essa simpatia sem combinar nada é nossa, né? Como diz Gisele, é nosso.
1: É nosso. Gente, ele não tá aqui na nossa, não mandou mensagem pra gente não, mas eu gostei desse nome. Quem é o bolinho goiano, Deusimar?
0: É o rapaz que... Não é o Deusimar, não, mas é o rapaz que vende o bolo frito pra Poliana e Marquiane.
1: Por isso que o nome é bolinho goiano. Menino, muito bem.
0: Aí ele manda o bolo pra Poliana e Marquiane. Não, deixa que eu levo. Aí é pra levar, ela traz dois pra ela.
1: Menino, rapaz.
9: É o pedágio aí.
1: Eu fico pensando assim, que ninguém pergunta se a gente quer também.
0: Não.
1: Deusimar. Nem pra você, Deusimar.
0: Não, esse povo aí do almoço.
1: Nunca nem ofertaram um.
9: Pra mim é que não vem mesmo.
1: Menino do céu, tá certo. Vamos com
0: depois
1: domingos.
0: De aniversariante na quarta-feira, quinta-feira tem domingo.
1: Oh, meu Deus do céu! Eita, rapaz! Tá aprendendo com o melhor, né?
9: Não tem como melhor, exatamente.
1: Ai, gente, domingos, você dá conta dessas piadinhas?
10: Meninas.
0: Tudo bem
10: boa
0: com você?
10: Tarde. Hoje eu tô por cá mais perto. Hoje eu tô namorada do sol.
1: Bem pertinho.
0: Ai, tem de namorada.
10: Firme, igual prego no angu, viu? Estamos por 12, cá. Um abraço pra nossa amiga Jane Silva. A toda a turminha da galera da animação, meu amigo Serginho, Marraú Sivânia, lá no São João.
0: Certo.
10: E esse povão maravilhoso, Sussu, mais Jojo e todos que tiver ligado, viu?
1: E acabou
10: com
1: a obra
10: certeza.
1: Por lá?
10: Fui, tchau,
1: acabou
10: obrigado.
1: Acabou a obra por lá, Domingão, na Sussu, tava tão bravo almoçando lá, né? rapaz.
0: Vou mandar um beijo especial pro Jonathan, que tá sempre sintonizado, e pro Newton, que eu vi que ele mandou uma mensagem mais cedo aqui, tava sem salvar, porque ele trocou de contato de novo.
1: Pra nós nada, né, Newton?
0: Mas
1: cadê?
0: Salvei aqui, viu, Newton? Pra você e a Evanilza também, lá na Barra da Arueira.
1: Um cheiro pra toda a Barra da Arueira sintonizada, e pra galera Imperatriz, né, que também ouve a gente agora lá junto com o Jonathan.
0: E o Fredson Vieira, que acabou de sair para almoçar acabou na hora que nós passar, estávamos noticiando, né? Aí o curso de medicina.
1: Deve estar ligadinho lá no rádio nesse momento, um cheiro para ele.
0: Tá comemorando também.
1: Um abraço também para o nosso amigo Pedrão, que tá no hospital, né? Mas eu sei que ele, sempre que ele pode, ele tá ouvindo a nossa programação. Um abraço, viu, Pedrão? A gente deseja aqui que você possa melhorar o mais breve possível, tá bom?
0: E aí, um cheiro especial também, lá em Taquaruçu, durante o festival, estou passando e ouvi a frase: ó, o cheiro no cangote. Eu falei, o quê? Não acredito. Era o nosso amigo
5: o
0: Neto.
5: Não acredito.
0: Isso, Neto Florentino. Filho de Dona Maria do Berto e seu Berto
1: um
0: Costa.
1: Um cheiro, aí a gente manda abraço pra todos os filhos, né? Eu não lembro o nome de todos,
0: aí a quantidade de barraquinha que tinha lá de comida.
1: Beijo pro Neto Florentino, um abraço pro Antônio Florentino e também pro Arlindo Costa.
0: Arlindo,
1: tá?
0: Da AgroSul.
1: É, um abraço aí pra todos os filhos maravilhosos, pra Dona Maria do Berto, pro seu Berto, uma família aí muito querida que não desliga nunca aqui da programação da Unitins FM. Valdinês também veio, tá por aqui.
2: É a hora ali, da notícia, a hora mais esperada do dia.
1: Sim.
2: Da apresentadora Carla Morena e é Maiara Abreu. E amigo,
1: bem.
2: Deus mata.
11: Opa, por cá.
2: Assistência ali. Quero mandar um bom dia especial pra todos os ouvintes nessa bela quinta-feira.
0: Eu queria estar dormindo um soninho, igual você tá agora.
2: Tchau, já fui.
1: Uai, meu Deus. Ligeiro bala. Lucivan tá ligado também. Ele mandou hoje um recado especial pro Deusimar. Deusimar!
11: Aô,
1: quantas horas um rapaz precisa pescar pra pegar essa ruma de peixe aqui? Porque não dá nem pra falar quantos quilos são, é a ruma de peixe.
11: Não, dependendo se foi igual os colegas que foram pescar o ano passado, nós ficamos lá um ano e não pega um tanto de peixe.
1: Não pega nada, né?
11: Não,
1: qual é essa, quais são as espécies aí? Desse
11: aí lá? Tem o surubim.
1: Surubim, que é esse listradinho.
11: Que é esse listradinho.
1: Bigodudo aí.
11: Esse bigodudo, agora vamos ver os outros aqui.
1: Ah, os outros, é
11: tem
1: piau.
11: Tem piau três pinta, piau cabeça gorda.
1: Sim.
11: Ali parece que tem uma papaterra.
1: Chegamos ali. Parece que tem um dois peixes fugindo ali, Deus e mal. Menino,
0: o
1: e tal.
0: O peixe eu não sei não, mas a Rose tá fugindo ali por baixo pra você não ver.
1: Rosiane
0: Geroni. Buscar o almoço.
1: Não creio não, menino. Aí, Maiara, pronto. Olha aí o tanto de peixe. Esse que ele separou do lado é pra você, Deus e mal?
11: Uai, nós
1: é,
11: temos que ir lá onde
0: quer
11: é que...
0: ir lá, é pescar.
11: Nós temos que ir lá onde esses peixes dormem, moço.
1: Bora
11: nós
1: ouvir
11: tem
1: o
11: que
1: recado
11: lá.
1: Dele.
12: Bom dia, bom dia, bom dia. O trio da alegria. Bom dia, bom dia.
0: Oi, amigão.
12: Mas vocês sumiram.
1: Não, uai, senhor.
12: Como? Todo mundo bem?
1: Todo mundo aqui.
12: Saindo aqui pra ir papar. Cheguei da pescada agorinha.
1: Olha, gente. Olha.
12: Um bom programa pra vocês.
1: Pra você também,
12: um abraço
1: também,
12: aí
1: boa.
12: Pra cada um de vocês.
1: Bom almoço.
12: Um abraço pro meu amigo Deusimar.
11: Saindo aqui
12: da Fátima, capital.
0: Tá bom, um beijinho.
1: Um cheiro,
0: um cheiro especial pra nossa amiga Elisângela, da Morada do Sol. Ontem ela chegou 12:01. Aí eu falei, 1:01. Eu falei, não, Elisângela.
1: Foi,
0: ela disse que ontem tava
1: tempo.
0: Aproveitando os papais dela, o papai e a mamãe, que vieram
1: não,
0: almoçar
1: não.
0: com ela. E ela tava muito feliz que nem mandou mensagem, mas eles estavam ouvindo lá.
1: Ah, muito bem.
0: E a nossa amiga Eni, que ontem também mandou mensagem, já estava terminando o programa, né, Eni? Um cheiro no cangote pra você, sempre sintonizada aqui no Hora da Notícia.
1: Muito bem, mandar um abraço também pra Dona Maria Batista de Melo. Ela é mãe da nossa amiga jornalista Juscelene. A Dona Maria Batista tá completando hoje 85 anos.
0: Que legal!
1: Ela ganhou um radinho de presente, tava ouvindo mais cedo o programa da Poliana, e eu tô na esperança que ela ainda tá ouvindo aí também, né, Dona Maria? Um cheiro pra senhora, feliz aniversário, muita saúde, viu? Muitos anos de vida aí, pra senhora viver aí momentos lindos e maravilhosos ao lado dos seus familiares, viu? Um cheiro, que bom que ela é nossa ouvinte.
0: Que bom.
11: Sim,
0: que é nossa ouvinte, agora com um radinho novo aí,
1: muito
0: ó.
1: Muito bem, tudo de bom.
0: Cheiro no cangote. Beijinhos também pro nosso amigo Guiuzinho.
1: Guiu, no Morro da Aranha.
13: Olá, sua menina, boa tarde.
1: Oi, garoto.
13: Aqui quem fala Guiuzinho na qualidade dentro do parque, no
0: Guiu,
13: Morro
0: cadê sua foto dos anos 80? Vai ficar galã igual a
13: quinta-feira abençoada pra todos. E qualquer música, sua menina, oferecer pra quem tá na escuta.
0: Tá bom.
13: Cheiro no cangote
1: aqui,
13: a duas, um abraço, Deusimar.
11: Opa, um abraço pra você, meu amigo.
0: Deus
13: cuidando
0: mar.
13: Aqui no almoço.
0: Cuida e um abraço aí, especial, Deusimar, pra nossa ouvinte lá de Araguaína, que ontem comentou a nossa foto no status e falou assim, olha o Deusimar de todo estiloso,
1: a
0: com o cabelo.
11: Ai,
0: e falou o seguinte, meninos, não esquecem de mim, não. Eu sempre lembro de vocês, eu não tô conseguindo ouvir esses dias, mas na hora que ela consegue ouvir 10 minutinhos, ela coloca o fone e vai acompanhar o programa.
1: Não. Muito bem, aí dá certo.
0: Na água, aí
11: dentro da barraria.
1: Um cheiro lindo, obrigada aí pelo carinho. Então, um abraço também pro José Ribamar Abreu. Ele disse que estava meio afastado, o horário não estava batendo, mas tá com saudade da gente e tá na escuta hoje.
0: Oi, Riba, sai de Riba.
1: Beijo aí pra você. Rapaz, o que eu mais gostei, se você que tá ouvindo a gente aí quiser dar uma olhada lá no status, as nossas fotos ficaram boas. Mas você vira a do Léo Vieira?
0: Não, mulher. Arrasou.
1: Ê, Léozinho, tá ouvindo aí? Rapaz, você na década de 80, hein? Era o bicho da goiaba branca, menino. Rapaz.
0: Da goiaba vermelha aí.
1: Pode falar? Pode falar essas coisas, Deus e Mar?
11: Pode.
1: Pode ter nada de errado, não, né?
11: Não.
1: É, tá bom. Não sei, né?
0: Tá perguntando pra Deus e Mar pode falar?
1: É porque se for coisa errada, ele sabe. É. Ele já sabe de longe já.
0: Um beijo.
11: Olha aí, quando eu achei que eu tava no lucro, eu tava sendo ofendido. É.
0: Deus e Mar, em Taquara do Sul Grande, nós temos quem?
11: Dona Idê.
1: Dona Idê, nossa amiga Idê, estava sumida.
0: Que doce delicioso.
1: Eita, rapaz.
14: Ô, trio, boa tarde.
1: Oi, linda.
0: Por que você sumiu?
1: Faz, meu amor.
14: E hoje eu estou ligando para parabenizar a equipe toda.
1: Obrigada, minha linda.
14: Que voltaram aos anos 80.
1: Você viu?
14: Ficaram maravilhosos.
1: Que bom, né?
14: Parabéns. Você já pensou?
0: Falta os meninos
14: que tentação
0: mais, cara.
14: Era
0: faz
14: aquele tempo?
0: Deles.
1: Tentação,
14: com certeza,
1: amiga.
14: Vocês não viveram todos eles, né? Tem muita gente aí que ainda tá com adolescência ainda. Mas
1: é,
14: eu curti muito.
11: E eu conheci os anos 80.
14: Mas que Deus nos abençoe hoje e sempre. Galera, vamos trocar de calçada comigo?
0: Bora. Vamos,
14: bora lá.
0: Amiga.
14: A letra dessa música, eu não vivi ela, certo?
0: Certo.
14: Eu tô bem claro. Mas eu já vi muita gente viver a letra dessa música.
0: Sim.
1: Ô, amiga.
14: Que Deus ilumine todos nós. Boa tarde.
0: Boa tarde,
1: minha querida. Um cheiro no seu cangote. Obrigada pelo carinho. Vamos colocar aqui já já, tá bom?
0: Um cheirinho pra você. Cara, tô mandando bem a foto dos meninos do esporte pra você fazer a deles.
1: Ah,
11: agora é?
1: Agora
11: é o Bartolomeu.
1: E eles permitiram?
0: Bartolomeu,
1: Ô, menino. Não, menino.
0: Não
1: quieta.
0: É Bartolomeu, não, Deus, mas
11: não,
0: é só nosso.
11: É.
1: Não, o Bartolomeu tá só curtindo a foto aqui, né? Que a Tina Santos colocou também. Um cheiro pra
0: um
1: ele.
0: Cheiro.
1: Goiano tá sintonizado na Barrolândia.
15: Boa tarde, dupla.
1: Oi,
15: tô ligado.
1: Amigo.
15: Tá curtindo a bola agora vocês.
1: Sim.
11: Olha.
15: Daqui a pouco pegar o banheirê.
1: Correto.
15: Vamos que vamos. Pra sempre desejar ótima quinta. Cheiro com a água das duas.
1: Pra você
15: abração
1: também.
15: Pra vamos que vamos. É nóis. Até amanhã.
1: Beijos, até amanhã, Juliano. Meu querido. Um cheiro no seu cangote.
0: Chama, Deusimar, a próxima.
11: Dona Maria Helena.
1: Minha esposa.
11: Minha
14: boa
11: esposa,
14: tarde,
11: digníssima.
14: Carla,
1: boa tarde, amiga.
0: Ontem rendeu no grupo, hein, Deus? Mas
14: Carla,
0: foto?
14: Eu duvido se você tem coragem de perguntar ao bispo por que que ele está tão feliz assim. A mulher dele, que eu conheço, que é uma pessoa maravilhosa.
1: Que é você
14: um
1: mesmo.
14: Vale no, night, como se diz os jovens, né? Eu só sou amiga da mulher dele.
1: É,
14: pra ele passar o final de semana numa festa sozinho.
1: Ixi.
14: Olha só que mulher boinha.
0: Mas o boinha aí saiu com raiva.
1: Que festa é essa, Deusimar? Onde é que é? Que dia que é?
11: Moça, ela me obrigou a ir lá pro São Valério fazer um frete, levar meu povo pra lá. Ela chegou lá em casa e falou assim: amor, sua mãe, sua tia e sua irmã tá querendo ir numa festa lá no Novo Nilo, depois de São Valério.
1: Sim.
11: E você vai levar eles. Aí eu falei, não, mas eu vou trabalhar.
1: Acho
11: não
1: engraçado.
11: Vai.
1: Ele vai levar os familiares e ele disse que vai ter que fazer um frete.
11: Aí ele falou assim, não, eu não tô perguntando se você vai, não.
1: Tô
11: ele já tá combinado pra vocês ir.
1: Meu Deus.
0: Então foi isso.
11: Aí eu vou ter que fazer um frete.
0: Pede pra Eliane Freitas levar, porque ela faz esse frete aí, Deus. Mas ela vive no vai e vem aqui daqui pra Paraíso, pra São Valério, não é, Eliane?
1: Ela
11: vou pedir
1: ao
11: Godoy
1: aqui,
11: com a carona, que aí não precisa eu pagar no cangote.
16: Olha
1: lá, carona.
16: A caroninha aqui, vamos ali na capital do abacaxi.
1: Oi,
0: isso.
16: Ligadinha na cidade. Manda um cheiro aí para os flamenguistas, né? Que hoje tem.
0: Hoje tem.
16: Bora
1: isso.
16: Lá.
1: Isso. Muito bem, amiga. Um cheiro no cangote. Ó, Deusimar, você tá mais ou menos no rumo do meu marido. Hoje eu falei pra ele, falei, meu bem, você vai trabalhar esse fim de semana? Porque ele tá lá, né, na Justiça Eleitoral. Vai precisar trabalhar? Ele, por quê? Já tem trem marcado. Eu, não marquei nada, não. E o que que você quer saber? Eu falei, não, pra saber como vai ser seu final de semana. Ele, mas por quê?
11: Topei aqui... um cara, ele perguntou, moço, tu faz tudo que tua mulher manda? Eu falei, eu não. Aí eu falo, rapaz, finalmente encontrei um homem que não é mandado pela mulher. Finalmente eu encontrei um homem que não é mandado pela mulher. Eu falei, não, moça, porque não dá tempo.
1: Oh, Deus
11: o dia é pequeno.
0: Ó, bora correr pra falar com a Cleila Macedo. Tem muitos ouvintes aqui que mandaram mensagem. Oi, princesa, tudo bem por aí? Tem um almoço lá, Deus e mal, alface. Ixi, mas tá bem...
1: Tá parecendo o recheio do pastel, né?
0: É, o recheio do pastel.
1: É só o recheio do pastel e ela tá comendo com a salada, é isso, amiga?
11: É um recheio do almoço?
17: Lindas, maravilhosas.
1: Tá fitness.
0: Hoje eu vou lá, sem falta.
17: Como é que você está, meu amigo, meu
0: amigos? Hoje eu vou ganhar meu pastel de julho, Deus e mal.
17: Hoje é dia de feira, hoje é dia daquele pastelzinho.
1: Quero um pai, como é que faz pra ir?
17: Se eu não cair na tentação de comer um, né?
0: Não, mas vai não, que hoje eu vou comer o meu.
17: Uma saladinha aí mais tarde, pode, não pode? Comer
0: não,
17: um
0: pode não,
17: que
0: você
17: verde.
0: Comeu hoje.
17: Eu
0: pelo menos
17: né?
0: A massinha
17: não
0: frita.
17: Mal, não, né? Aí hoje de manhã eu já comi um ovinho com mamão e banana. Já fui pra academia, já fiz de tarde. Acho que de tarde tá liberado o pastel, não tá?
0: Tá, não, pode comer. Você disse que comeu a última vez porque eu não fui. Hoje eu vou
17: entrar. Boa semana pra vocês, tudo de bom, que Deus abençoe.
0: Um beijo,
17: princesa.
1: Hoje é quinta, mulher.
17: Hoje era sexta. Um cheiro, até amanhã.
0: Um beijo, princesa. Mauro.
1: Agora que eu vi aqui.
0: Mauro mandou um oi pra gente.
1: Bora mandar só abraço aqui, gente. Ó, faltam 3 minutos pra acabar o programa. Vamos passar só falando o nome e depois a gente ouve os áudios, tá?
0: Márcia Souza de Porto Nacional mandou um beijinho pra nós.
1: Mandou um beijo. A Luzia Juliette também tá ligada. Um cheiro pra você. Obrigada pelo carinho.
0: Elas que nós somos top demais.
1: Lindomar também tá ligado. Mandou uma selfie aqui, mandou um áudio. Cheiro, ó.
0: Ó, Dazimar, todo bem.
1: Demirá. Alves voltou aí com a meinha dele, dando aquela descansada com o pezinho pra cima e a meia limpinha, né, Deminha? Um cheiro pra você.
0: Beijo.
1: Um cheiro pro Irão Moreira dando carona pra gente também mais um dia.

0: eu vou conferir. 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
6: Chegamos por aqui nessa quinta-feira, diretamente de Paraíso do Tocantins para todo o estado, Adriele Michelin, dando abertura ao programa A Voz do Tocantins, na excelente companhia de Adão Ribeiro. Kojak, seja bem-vindo.

0: Olá, olá Adriano Michelin, bons tocantinenses, chegando no seu rádio nesta quinta-feira, 10 de setembro de 2026, um dia de muito sol, muito calor no Tocantins, mas ventos moderados, céu está claro, visibilidade boa. A partir de agora, as principais notícias aqui do Tocantins. Falamos aqui direto dos estúdios da Farco, em Paraíso do Tocantins. Portanto, a partir de agora, eu convido vocês para chegar para pertinho do rádio, aumentar o volume, porque está no ar o programa da família tocantinense.
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2: Você confere agora as principais manchetes que vão virar notícias no seu rádio. De acordo com o João Tocantins, caso Gustavo, veja o que dizem pai e madrasta em depoimentos contraditórios à polícia.
0: Concurso da saúde do Tocantins com 5.100 vagas e salário que pode chegar a 17 mil encerra as inscrições hoje. É o que destaca o Jornal do Tocantins.
2: E com o Conexão Tocantins, Anvisa amplia o uso de vacina contra meningite para bebês e aprova remédio para pacientes renais.
0: Agências bancárias da Caixa Econômica aqui no Tocantins fecha após bancários entrarem em greve. É o que destaca o AF Notícias.
2: Teremos ainda giros de notícia por todo o estado. Você fica muito bem informado com o correspondente aí da sua região.
0: Tudo isso e muito mais a partir de agora aqui no seu programa da família tocantinense, A Voz do Tocantins.
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2: Kojak, deixa eu comentar sobre um tema que não é aqui do nosso estado, tampouco foi dito nas nossas manchetes, mas é um tema importantíssimo, especialmente para quem tem crianças, jovens e adolescentes em casa. Um caso que vem repercutindo nas redes sociais é o caso dessa menina, né, de apenas 13 anos, que foi encontrada num barracão depois de fugir de casa para encontrar um homem que ela conheceu num jogo, no chamado Discord. Atenção, familiares. Hoje já é difícil, né, que as crianças e os adolescentes não tenham um celular. Mas estejam atentos. Existem aplicativos que para que você controle tudo que a criança acessa. Esses aplicativos enviam no seu e-mail ali um resumo do que essa criança tem feito, qual parte do tempo. Passou 30 minutos no WhatsApp, 20 minutos no YouTube, recebe esse boletim. Esteja atento. Esse jogo, Discord, é um jogo que não é uma plataforma, na verdade, né? Não dá para as crianças ficarem. Ele não tem nenhum tipo de regulamentação. Não é... Lá as pessoas entram, não precisa se identificar direito. Tem sido um local de captação para os jovens, para as crianças. Então, muito cuidado. Uma adolescente de 13 anos foi encontrada num imóvel abandonado em Anápolis depois que ela desapareceu de casa. A Polícia Civil prendeu um rapaz de 19 anos que mantinha contato com ela por esse Discord. Segundo as investigações, ele confessou ter mantido relações sexuais com a menina e foi autuado por estupro de vulnerável e cárcere privado. A Polícia Civil de Goiás localizou a adolescente, que estava desaparecida desde o domingo. Prendeu esse homem, né, de 19 anos, suspeito de envolvimento no caso. A menina foi encontrada num barracão abandonado, enquanto o rapaz estava no trabalho. Segundo a delegada Aline Lopes, o jovem, que inicialmente negou, né, reconhecer a adolescente, disse que nem sabia do que se tratava, depois, quando levou um aperto ali, acabou reconhecendo tudo, acabou confessando. Mas o que fica de ensinamento nisso, primeiro, a gratidão a Deus por ela ter sido encontrada com vida, né? Segundo, o cuidado, familiares, pais, tios, avós, que passam maior parte do tempo, grava esse nome, Discord, dá uma geral no telefone da meninada por aí, vê se tá instalado essa plataforma, esse aplicativo. Tem nada de bom ali, viu? Criança tem que interagir, tem que conviver com gente que você conhece. muito cuidado com essas relações aí que ocorrem. Ah, não, mas é só meu amigo virtual, tô conversando só por aqui. Muito cuidado. Essa menina teve sorte. A família, ao que tudo indica, né, ficou muito aliviado e deve reforçar, redobrar os cuidados. Que sorte, Kojak. Infelizmente, tantas outras não tiveram a mesma sorte, né? Às vezes a gente traz aí esse tipo de notícia com um desfecho muito pior, né?
0: Essa notícia repercutiu muito em Goiás. Agências da Caixa Econômica do Tocantins estarão fechadas por tempo indeterminado a partir de hoje, em razão da greve dos bancários. A paralisação afeta 21 agências em 14 municípios do estado. De acordo com o Sindicato dos Bancários do Tocantins, a greve foi aprovada pela categoria após a rejeição da proposta apresentada pela Caixa para a renovação do acordo coletivo de trabalho. Com a greve, alguns serviços da Caixa serão afetados. Segundo o sindicato, o atendimento presencial está suspenso e o atendimento pelos canais digitais como Agência Digital Caixa, autoatendimento, né, aplicativos, sites Caixa e WhatsApp, Caixa será mantido. Entre os principais pontos defendidos pelos trabalhadores está a manutenção de um saúde caixa acessível e sustentável, sem mudanças que aumentem os custos para os empregados e seus dependentes. A pauta também inclui melhores condições de trabalho, valorização profissional, combate às metas abusivas e a redução da sobrecarga das agências. O sindicato organizou uma mobilização a partir das 9 de hoje, em frente à agência da Caixa Serra do Carmo, na quadra 104 Sul. Nas demais cidades do estado, a orientação para que as unidades da Caixa permaneçam fechadas durante a greve. A greve dos funcionários do Banco do Brasil, que também estava prevista, foi suspensa após orientação da Confederação Nacional das Empresas de Crédito. Será realizada uma nova assembleia para reavaliar a proposta apresentada pela instituição. Após a reunião, os bancários do Banco do Brasil voltarão a deliberar sobre os rumos da campanha salarial em nova votação convocada pelo sindicato.
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0: É isso aí, começando o nosso giro de notícias, vamos para o Vale do Araguaia, da Princesinha do Vale. Romilson Ribeiro de Carvalho deixa vocês muito bem informados.
3: Olá, amigos ouvintes do programa A Voz do Tocantins. Mais uma vez estamos aqui diretamente da Princesinha do Vale do Araguaia, a nossa querida cidade de Abreulândia, trazendo a informação que é notícia. Alô, você, amigo ouvinte da nossa querida cidade de Chapada de Areia. Alô, você de Pugmil. Alô, amigo ouvinte da nossa querida cidade de Monte Santo. Aquele abraço. Vamos ao nosso giro de notícias de hoje. Araguacema recupera estradas vicinais no PA Tarumã. Mulher morre e homem fica ferido após acidente entre ônibus e carro na TO 080. Caminhonete capota na TO-225, entre Lagoa da Confusão e Cristalândia. Essas e outras informações agora no programa A Voz do Tocantins. Queremos também cumprimentar todos os nossos comunicadores do rádio, espalhados pelos quatro cantos do Tocantins. Você que leva a notícia, a informação a todo tocantinense através do Grupo Farcom, o nosso muito obrigado pela parceria e por trazer sempre a informação a toda a comunidade do Tocantins. Vamos trazer as nossas informações de hoje. Uma Mitsubishi L200 Triton capotou na TO-255 entre Lagoa da Confusão e Cristalândia. Dois passageiros precisaram de atendimento médico. Uma caminhonete capotou na TO-255 na noite dessa última sexta-feira entre Lagoa da Confusão e Cristalândia. Olha aí, aconteceu o acidente na última sexta-feira, dia 4, entre Cristalândia e Lagoa. O acidente aconteceu nas proximidades do posto fiscal por volta das 20 horas. Segundo a Polícia Militar, a caminhonete Mitsubishi L200 Triton seguia no sentido leste-oeste. Além disso, o veículo tracionava um reboque no momento da ocorrência. É importante a gente trazer a informação, porque a gente tem relatado e tem trazido a notícia que sempre tem acontecido acidentes aqui nas TO do Tocantins. A gente pede para todos os condutores reforçar a atenção, porque isso é muito importante. Já aconteceu também um outro acidente entre Caseara e Marianópolis do Tocantins. A servidora pública Sebastiana Alves Ribeiro, de 24 anos, morreu após um acidente envolvendo um carro e um ônibus na TO 080, entre os municípios de Marianópolis e Caseara. Olha aí, trazemos a informação entre Cristalândia e Lagoa e agora também entre Marianópolis e Caseara. A causa do acidente também é a imprudência dos condutores. Reforçamos mais uma vez a necessidade dessa atenção. Já do município de Araguacema, a Prefeitura Municipal, por meio da Secretaria Municipal de Infraestrutura, Urbanismo e Habitação, realiza serviço de recuperação das estradas vicinais e ramais no PA Tarumã. A ação ocorre na zona rural do município e busca melhorar as condições de tráfego da região. Além disso, os trabalhos devem facilitar o acesso aos moradores e produtores que utilizam as vias urbanas e também as vias rurais. Importante essa notícia chegando de Araguacema e trazemos mais essa informação. Diretamente dos estúdios da Rádio Abreulândia FM, eu, Romilson Ribeiro, para o programa A Voz do Tocantins. Um abraço a todos e fiquem com Deus.
2: Valeu, Romilson. Romilson Ribeiro passando por aqui, viu? Valeu, muito obrigada pelas informações. Dando sequência por aqui, o caso tão falado e triste, né, do pequeno Gustavo, ganhou um novo capítulo. Pai e madrasta deram depoimentos. Gustavo Veloso de Souza, que acabou, né, o... Igor Gustavo Veloso de Souza, esse é o nome do pai. Juntamente com Kathleen Moreira, pai e madrasta, eles tiveram nova oportunidade de falar. E parece que dessa vez teve contradição. Vamos entender um pouco mais sobre esta situação. A mãe do menino, ela vivia uma disputa judicial, né, com o pai. Que coisa, né? O pai não queria o menino. Disputava na justiça para machucar, para judiar dessa mãe e acabou fazendo o que fez, né? Era tão simples abrir mão da paternidade. Não, não quero, vão para lá, vivam a vida de vocês, pronto, né? Ela daria conta, com certeza. Mas, muito pelo contrário, ele fazia questão de estar com a criança, judiava da criança para atingir a mãe, até que pesou a mão, até que exagerou. Conforme o depoimento, ele disse que teria levado para o menino para tomar um banho. E depois foi para a piscina. Em determinado momento, ele se distraiu mexendo no celular. Ele mantém aí essa versão, abre aspas. Ele foi banhar com a gente, banhou de piscina e tal. Lá em casa tem uma sala de vidro, uma área. Aí dentro dessa área tem um banheiro. Descuidei um pouco ali, curtindo o telefone e tal. Aí quando notei, eu descuidei e fui lá ver. Ainda peguei ele, mas assim, é afogamento. Na minha concepção, normal. Peguei ele aqui, já tirei da piscina, tirei bem, banhei ele na ducha, fecha aspas, afirmou o pai. Ainda de acordo com o Igor, posteriormente ele colocou o Gustavo para dormir. Em outro trecho, ele afirma que percebeu que o menino estava com uma temperatura diferente e tentou acordá-lo. Abre aspas, como tinha banhado e tinha banhado bastante, ele estava com frio, mas tudo normal. Aquilo ali para mim era frio de quem estava no ar-condicionado mesmo. E aí ele foi dormir normal. Aí foi quando de manhã me deu um estalo e eu percebi que aquele negócio ali estava... Eu peguei ele, chacoalhei de todo jeito, assim, peguei na barriga e daquele momento em que eu fiquei desesperado, fecha aspas. Difícil, né? Difícil de engolir esse depoimento frio. Já a madrasta também prestou depoimento sobre o acontecimento e, segundo ela, Igor procurou só pela manhã. Abre aspas. Quando foi por volta de umas 6 da manhã, ele bateu no quarto da neném. A gente fez sexo, ele entrou pra lá no quarto. Ele voltou para o outro quarto. A babá que cuida da neném chegou por volta das 6h50. Ele me mandou mensagem e falou que já tinha chegado em casa. Ele entrou, eu peguei o lençol, dei um lençol para ela, bati no quarto. Ele estava com dor de cabeça. Falei, deixa eu pegar um remédio. Ele abriu, entrei para dentro do quarto, peguei o remédio. Inclusive, os remédios estavam em cima da mesa. Peguei o remédio e o Gustavo estava deitado. A defesa de Igor e Kathleen, em nota, afirmou que o casal está contribuindo na medida do possível dentro dos limites legais com a investigação e estão à disposição das autoridades para que os fatos sejam devidamente esclarecidos. Sobre a conclusão do inquérito, a Secretaria de Segurança Pública informou que as investigações ainda estão em andamento. E a gente segue por aqui, né? Duvidando, claro, nós podemos julgar, não, quem vai julgar aí, né, vai ser um corpo jurídico qualificado para isso, mas que nós seguimos por aqui duvidando, sim. Como é que uma pessoa, o pai, não é qualquer pessoa, como é que o pai tira uma criança desfalecida de dentro da água, uma criança afogada, não liga para um bombeiro, para o SAMU, não leva nenhum um local, não leva num pronto-socorro, num hospital. Dá um banho de água quente, água no chuveiro e coloca para dormir a criança ainda desfalecida? Ai, por favor, né?
0: Complicado, né?
2: Bastante complicado, né, Kojak? Eu sigo aqui dando uma olhadinha no G1 e só piora, né? Como que coloca uma criança... Qualquer pessoa, seja um adulto ou criança que sofreu ali, às vezes está ali tomando um banho, engasga um pouco, bebe um pouco da água, a gente já fica extremamente preocupado. Muitos já levam ali para o hospital. Agora, você pegar uma criança molinho ali dentro da água, ah, que versão é essa?
0: Complicado, né? Olha o concurso da saúde, né? Que tem aí aproximadamente 5.100 vagas, né? Encerra suas inscrições hoje, de acordo com o jornal do Tocantins, que estampa aí essa matéria na sua primeira página. Esse concurso é um concurso bastante esperado, porque haja visto que muitos anos, né, não tinha esse concurso. E termina hoje o prazo de inscrição para o concurso público da Secretaria de Estado da Saúde. São ofertadas 5.124 vagas imediatas, além da formação do cadastro de reserva, com salários que variam entre 1.700 e 17.700. A seleção é organizada pela Fundação Getúlio Vargas. As taxas de inscrição são de R$ 100 para cargo de nível médio técnico e de R$ 150 para cargo de nível superior. As oportunidades contemplam diversos serviços profissionais de saúde e áreas administrativas. Nível médio técnico inclui cargos como assistente de serviço de saúde, R$ 1.735, e técnicos em enfermagem, radiologia e laboratório, R$ 2.000. Nível superior inclui enfermeiros, fisioterapeutas, nutricionistas e psicólogos, R$ 4.917, além de especialistas como enfermeiro, obstetra e perfusionista, médicos para clínicos gerais, a remuneração é de R$ 13.080. Médico especialista pode receber até R$ 17.000. Então, se você não fez a sua inscrição, vamos aí no site da Fundação Getúlio Vargas e concluir aí a sua inscrição aí para esse concurso que é bastante esperado aí pela população.
2: É um concurso muito esperado para quem vai participar dele, disputar as vagas e para nós também, né, que entendemos que teremos esse reforço, novos profissionais sendo aí encaixados, né, na nossa saúde.
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0: É isso aí, vamos para a capital Palmas, porque o Joanilson Santos, né, faz uma história aí do Sesc, né, 80 anos de história, e Palmas está sendo preparada uma grande festa aberta ao público. para festejar essa grande trajetória. Confira aí, Joanilson Santos, direto da capital.
4: Olá, amigos ouvintes do programa A Voz do Tocantins. Palmas já está no clima da celebração dos 80 anos do SESC. A estrutura ganha os últimos preparativos para receber o público neste sábado, com atrações regionais e o show da Paula Toiler. O SESC chega aos 80 anos de história e prepara uma grande festa para celebrar essa trajetória. Em Palmas, a estrutura já está sendo montada para receber o público, com atrações regionais e um dos grandes nomes da música brasileira, Paula Toiler.
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1: A coordenadora cultural do Sesc Tocantins, Feridiana Barreto, conta como está sendo preparada essa grande celebração.
2: Bom, nesse sábado aqui no Sesc Tocantins, a gente comemora, por meio do festival Celebra Sesc, 80 anos do Sesc, de uma atuação ampla aí em todo o Brasil.
1: A importância desses 80 anos do Sesc?
2: É uma importância assim, que nenhuma palavra consegue definir, né? A atuação do Sesc, a missão do Sesc, a visão do Sesc, do Oiapoque ao Chuí, de norte ao sul, dentro de áreas como cultura, lazer, turismo, assistência, esporte, educação. Então, assim, são muitas áreas de atuação, né, para o trabalhador do comércio, seu dependente, e para a sociedade de um modo geral. A atuação dele é muito importante no dia a dia da família, de todas as famílias, porque todas as ações são educativas e, por meio das ações, o que, que a gente pretende? A qualidade de vida.
1: De que forma está sendo preparada essa grande festa no sábado?
2: Essa festa, a gente começou a preparação dela no ano passado, né? Ela foi pensada com muito carinho para toda a população de Palmas e dos municípios vizinhos. A gente tem dois shows, né? O show nacional da Paula Toller, o show local da banda Sopro, que vai apresentar um repertório autoral de pesquisa, um trabalho muito bonito. E além desses dois shows no palco principal, nós vamos ter mais de 70 artistas de grupos como... Companhia Os Cacos, lá de Itaquaruçu, a Trupiaçu, que também é uma companhia circense, que também é de Itaquaruçu, os Bonecos Gigantes, lá de Itaquaruçu, de Porto Nacional, os Tambores do Tocantins, daqui de Palmas a gente vai ter a Companhia Final Feliz e o Balé Popular. Então, esses artistas, eles vão estar aí a partir das 6 horas da tarde, fazendo intervenções artísticas, recebendo o público que chega com alegria, com energia contagiante, para que a gente possa festejar os 80 anos do Sesc.
1: De que forma a sociedade vai ter acesso a esse festival?
2: Bom, o festival ele é 100% gratuito, né? É chegar pelas duas laterais aqui de acesso à unidade do Centro de Atividades do Sesc, aqui na 502 Norte. O palco já está sendo montado em frente à unidade. Então, as duas vias vão estar fechadas para que caiba o máximo de pessoas possíveis. E quem puder, a gente está pedindo a troca do alimento, de 1 quilo de alimento não perecível. Todo esse alimento arrecadado vai ser revertido ao programa Mesa Brasil, que também é uma outra atuação do Sesc muito importante no trabalho de assistência e de apoio a famílias menos favorecidas. Pessoal, estamos aqui para convidar vocês para o festival Celebra Sesc 80 anos, neste sábado, 12 de setembro, a partir das 6 horas da tarde, com hora marcada. Cheguem cedo, né? E vamos festejar conosco e cantar os parabéns tão merecidos para o Sesc, essa instituição tão importante que tem no Brasil, de norte a sul, de leste a oeste, e aqui no Tocantins desenvolve um trabalho maravilhoso aí em várias áreas de atuação. Sejam todos muito bem-vindos, estamos aqui só esperando vocês.
1: Eu sou Joanilson Santos, para o programa A Voz do Tocantins. 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

0: sequência por aqui, cumprimentando quem está na escuta com a gente, cumprimentar seu Joaquim Ladeira, um forte abraço, seu Zé Claro, como é que tá por aí? Um abraço para o senhor, para a família. E essa chuva boa, chegou por aí? Conta para nós, coisa boa. Cumprimentar todo mundo aqui, seu Anerindo, na sintonia com a gente, a Dona Mari, lá no município de Combinado, a amiga Cisa, em Lavandeira. Quanta gente bacana, né? Muita gente aqui conosco, bom demais ter vocês.
1: Dando sequência, né? Aqui no programa Voz do Tocantins,

0: Hoje é quinta-feira, né? E ainda nós estamos aí nos com relação às eleições 2026, né? Pessoal, estão aí na reta final da campanha, os candidatos ainda fazendo visitas. No próximo dia 15, a FEComércio irá sabatinar aí todos os candidatos ao governo do estado, né? Não será um debate, será a oportunidade dos candidatos apresentar os seus projetos de governo. Isso é um momento bem importante aí, é uma oportunidade muito boa para os candidatos expor seus projetos aí. Evidentemente que será acompanhado aí, né, por as redes sociais. É interessante esse evento aí através da FEComércio. E notícias esportivas, né? Libertadores aí já nas quartas de final tivemos duas partidas. Aliás, os times brasileiros ontem venceram, né? Na Libertadores da América. O Palmeiras venceu o LDU, né, do Equador, por 1-0, lá em São Paulo. Jogo de volta na próxima semana lá em Quito, com altitude de quase 3 mil metros, né? Lá na Argentina, o Corinthians se deu bem também, empatou em 1-1 com o Estudiantes. O Corinthians agora joga até pelo empate aqui no Brasil. E lembrando que o Fluminense na terça venceu o Platense da Argentina por 2-0 e volta a jogar novamente a semana que vem. Hoje teremos Flamengo Independente Del Valle também lá no Equador, pelas quartas de final da Libertadores. Agora pela Sul-Americana, o clássico entre Atlético Mineiro e Santos, né? Isso jogando lá na Vila Belmiro. O Santos se deu bem. É isso, o Santos venceu por 2-0 e agora joga, pode perder até de 1-0, que passa para, né, para a próxima fase. E o São Paulo, que tem que reverter o jogo. A próxima é dia 15, terça, né? Recebe o Boca Juniors lá na Argentina. Ele perdeu por 1-0. E agora, jogo de volta. O Vasco empatou em 0-0 com o Santa Fé da Argentina também. Tem a oportunidade de jogar pelo empate aqui no Brasil também na terça, às 19 horas. Então, esse é o cenário da Copa Libertadores da América e também da Sul-Americana. E aí, já esse final de semana, já volta aí o Campeonato Brasileiro de Série A com o clássico local Coritiba Atlético Paranaense. Vitória, os jogos, amanhã nós teremos sábado Coritiba e Atlético Paranaense, Atlético Mineiro e Fluminense, Grêmio e Vasco da Gama, Chapecoense Internacional, Palmeiras e São Paulo, Botafogo e Bragantino, Santos e Cruzeiro. No domingo teremos Mirassol e Vitória, Flamengo e Corinthians, e na segunda Bahia e Remo, isso pela rodada número 27. Então esse é o campeonato brasileiro. Já Série A, né? Pela Série B, nós teremos também, tivemos jogos ontem, o Atlético Goianiense venceu o Ceará por 2-1, o Operário venceu o CRB por 3-0, o América de Minas venceu o Náutico por 2-1. Hoje teremos São Bernardo e Londrina, Vila Nova e Goiás, Sport Recife e Ponte Preta. Também esses jogos aí pela 27ª rodada do Campeonato Brasileiro da Série B. Tá aí o destaque do esporte aqui no programa Voz do Tocantins.
1: A Thaís, perdão, Kojak, a Thaís deve estar falando de nós lá. Lá onde ele está no seu compromisso. Outro tema que repercutiu muito nas redes sociais foi a possibilidade, né, de que aquelas duas crianças lá de Bacabal estivessem, né, entre as 163 crianças encontradas lá nos Estados Unidos, né, e a Polícia Federal descarta, não são os irmãos de Bacabal, eles não estavam entre aquelas crianças. A Polícia Federal descartou nesta quarta-feira, dia 9, a possibilidade de que Agatha Isabelle, de 6 anos, e Alan Mikael, de 4, eles que estavam desaparecidos em Bacabal, né, eles não estão entre aquelas crianças. A expectativa surgiu após a divulgação de que 163 pessoas foram resgatadas por autoridades norte-americanas na Flórida durante a operação. No entanto, nenhuma criança brasileira estava entre os resgatados. Tinha uma outra criança também que estava na expectativa, né? Mas não foi localizada. Os irmãos desaparecidos há cerca de 8 meses continuam sem nenhum paradeiro. A Polícia Civil do Maranhão fez uma consulta formal à Polícia Federal para verificar se havia alguma ligação entre a operação americana e o caso dessas crianças. Após a negativa das autoridades dos Estados Unidos, a mãe de Agatha e Alan, a dona Clarice, foi até a sede da polícia em São Luís, acompanhada da advogada, para solicitar o apoio internacional nessas buscas, né? O caso continua sendo investigado, a família segue buscando informações e quantas expectativas foram criadas. Muitos de nós estávamos ali na torcida, né? Esperamos que todas elas regressem, né? Todas essas 163 crianças regressem às suas famílias. Encontrá-los vivos já é um grande milagre. Mas a pergunta continua. Onde estão? Onde estão Alan e Agatha? Seguimos com boas energias e pedindo a Deus que eles estejam vivos, né? Onde quer que estejam.
0: É isso, dando sequência com mais informações, porque aqui a notícia não para. Cumprimentar aí o Pereira, que está sintonizado conosco aí, Mira Norte. Muito obrigado aí pela preferência de sintonia. O Vando também está sintonizado conosco aqui no setor oeste, na rua Piauí. Muito obrigado aí pela preferência de sintonia. Vamos com mais notícias. O site surgiu, traz vários destaques aí. Eu falando ontem, né, que o Supremo Tribunal Federal derrubou a criação de curso de medicina da UNIRG em Colinas do Tocantins. De acordo com o site Surgiu, decisão do Supremo Tribunal Federal impede a implantação do curso de medicina da UNIRG em Colinas. O STF julgou procedente a reclamação 89.300 apresentada pelo Conselho Regional de Medicina do Tocantins. Com isso, o Supremo cassou os atos relacionados à criação e à implantação do curso de medicina da Universidade de Gurupi, em Colinas. Além disso, a decisão retoma aí uma discussão sobre os limites de atuação das instituições municipais de ensino superior fora de seus municípios de origem. De acordo com o Conselho Regional de Medicina, a decisão segue o entendimento estabelecido pelo Supremo Tribunal Federal e, nesse sentido, a Corte já havia estabelecido restrições à expansão de instituições municipais de ensino superior para outros municípios. No caso da UNIRG, o entendimento envolve a instituição sediada em Gurupi. Agora, com o julgamento da reclamação 89.300, o Supremo determinou a cassação dos atos relacionados à criação e à implantação do curso de medicina em Colinas. Já o Conselho Regional de Medicina do Tocantins afirmou que continuará atuando dentro das suas atribuições institucionais. Segundo o órgão, essa atuação busca garantir a qualidade da formação médica e, ao mesmo tempo, proteger a sociedade.
1: Dando sequência à informação, vamos falar de saúde. Muito tem se falado, né, sobre algumas doenças que têm voltado, né, a ter incidência, doenças que estavam até erradicadas. Então, muito cuidado aí com as vacinas. A Anvisa ampliou o uso da vacina contra meningite para bebês e aprova também um novo remédio aí que promete trazer melhor qualidade de vida para os pacientes renais. A Agência Nacional de Vigilância Sanitária aprovou a ampliação da indicação da vacina Mencuadif para crianças a partir de 6 semanas de idade. A decisão permite que o imunizante seja usado tanto em adultos quanto em crianças para a prevenção de doenças meningocócicas invasivas causadas pelos sorogrupos A, C, W e Y das bactérias Neisseria e meningitidis. É difícil de falar, mas são doenças terríveis. Essa vacina É uma vacina meningocócica conjugada administrada por via intramuscular e já era utilizada em outras faixas etárias. Com a autorização, o público-alvo passa a incluir bebês a partir de 6 semanas de vida. Um dos grupos mais vulneráveis a essas formas

0: doença. Esses tipos de infecções são consideradas graves, têm rápida evolução e pode levar à morte, mesmo quando tratada adequadamente. Segundo informações da Anvisa, a letalidade das doenças gira em torno de 10 a 20%. Já os sobreviventes podem ter sequelas permanentes e incapacitantes. Bebês e crianças pequenas, especialmente durante o primeiro ano de vida, estão entre os grupos com maior risco de desenvolver complicações graves. A Anvisa também aprovou o registro de um medicamento indicado para reduzir as concentrações tóxicas em pacientes com insuficiência renal aguda ou com atraso de eliminação de substâncias pelo organismo. O uso do medicamento foi autorizado para adultos e crianças com mais de 28 dias de vida. Esse medicamento, o metotrexato, é um imunossupressor usado em altas doses em tratamentos para alguns tipos de câncer, em situações de insuficiência renal ou a eliminação retardada aí de medicamentos. Pode ocorrer um acúmulo das substâncias no organismo, trazendo grave toxicidade. Segundo a Anvisa, a agência reguladora, esse medicamento é uma enzima recombinante que é capaz de quebrar, né, tudo ali que vem como com essas toxinas que ficariam acumuladas nos rins. Que bom, né? Medicamentos aprovados, testados, regulamentados e que não cabe questionamento. Gente, a gente vem de um passado recente onde nós não questionávamos medicamentos que estão aí em circulação. Vacinas que estão dentro do calendário não eram questionadas, eram simplesmente tomadas. E o Brasil tinha certificações aí de várias doenças erradicadas. De uns tempos para cá, a gente tem visto aí essa prática pelo mundo afora, a exemplo dos Estados Unidos, onde o profissional ali, que na época ocupava um cargo que é equivalente ao nosso ministro da Saúde, lá tem outra nomenclatura, ele chegou a dizer em várias situações que o sarampo não ia voltar, que não havia necessidade de tomar a vacina, que a vacina trazia um monte de efeitos colaterais, lembrando que ele não é médico, nem nada ali na área da saúde. O que aconteceu nos Estados Unidos? Surto! Estados Unidos vive surto de sarampo. Por quê? Porque os próprios profissionais que deveriam defender o uso da vacina disseram que não precisava tomar. E agora está sendo aí vacinado, até gente que já está com a vacina em dia está tomando aí o reforço. E aqui no Brasil a coisa vai mais ou menos pelo mesmo lado, porque o povo gosta de imitar os americanos, né? Já registramos óbitos por sarampo aqui no Brasil no ano de 2026. Não deixa isso se criar não, gente. Como é que tá o esquema vacinal aí em casa? Tá tudo bem? Tá tudo certo? Tem dúvida? Pega a carteirinha, vá à unidade básica de saúde, peça para a pessoa responsável, a enfermeira responsável lá na sala de vacina, dá uma olhadinha na sua carteirinha e vê se está tudo bem. Não vamos abrir as nossas fronteiras para que essas doenças voltem, não.
1: Olha, a Polícia Civil aqui de Paraíso identifica suspeito de furto em duas drogarias e uma clínica e recupera aí televisão levada durante um dos crimes. Isso foi concluído na quarta ontem, né? Três procedimentos que investigaram furtos em estabelecimentos comerciais aqui em Paraíso. A 62ª Delegacia de Polícia conduziu as investigações. Segundo a corporação, o trabalho permitiu identificar quatro homens envolvidos nas ocorrências. Além disso, os investigadores conseguiram esclarecer a participação de cada suspeito dos crimes. E indiciou aí três homens por furto qualificado. Por outro lado, a investigação apontou que outro suspeito deve responder por receptação e posse irregular de munição. Dessa forma, os investigadores reuniram informações sobre os crimes, analisaram provas e identificaram o suspeito. Agora, o Ministério Público e o Poder Judiciário analisarão os procedimentos e adotarão aí as medidas cabíveis. É isso? As duas primeiras investigações apuraram o furto registrado na madrugada do dia 28 de agosto. Na ocasião, os crimes aconteceram em duas drogarias localizadas na região central. Segundo a Polícia Civil, os suspeitos quebraram portas e vidraças para entrar no estabelecimento. Em seguida, levaram dinheiro, produtos e aparelhos celulares. Para esclarecer as ocorrências, os investigadores analisaram imagens de câmera de segurança e também utilizaram os resultados da perícia realizadas no locais. A partir das

0: Informações: a equipe identificou o GRF de 29 anos e CPS de 27 anos, conhecido como Quedinho. A Polícia Civil prendeu o GRF em flagrante no dia 30 de agosto durante a investigação, porém os policiais também apontaram a participação dele em um terceiro furto. Já a CPS não havia sido localizado até a conclusão do procedimento. Segundo a corporação, ele está foragido. Por esse motivo, a Polícia Civil solicitou à Justiça a prisão do investigado. Então tá aí. Né? O caso aí foi elucidado aí, os furtos que aconteceram ultimamente no Paraíso do Tocantins.
1: E o que, que vai acontecer com eles em breve?
0: Tá solto novamente, né?
1: Aprontando de novo, né? Às vezes a gente tem até medo de falar, mas parece que a coisa tá... A gente tem noticiado ou lido aí na imprensa, Kojak, muitas mulheres se revoltando contra os agressores, muito donos de estabelecimento. E a polícia sempre preconizou, nós também, que não devemos reagir, né, a nenhum tipo de violência, seja um assalto, seja um estupro. Mas a gente tem visto esse movimento, né, das pessoas se voltando contra, porque sabe que, infelizmente, a justiça não vai fazer grande coisa para proteger, não. Recentemente tenho visto muito, especialmente nas redes sociais, né, familiares que se voltam contra, que agridem. E isso vai contra tudo que a gente acredita, né? Que quem tem que fazer justiça é a justiça. Mas o que acontece? A população está muito desacreditada, né, com esse tipo de conduta. A polícia vai lá, se esforça, prende. E às vezes o policial ainda está preenchendo papelada lá na delegacia e o sujeito já está saindo pela outra porta, né?
0: Realmente. Vamos aguardar aí os últimos acontecimentos através do Poder Judiciário.
1: É isso aí. Nós estamos vivendo o mês de setembro. O setembro que é conhecido, claro, pelo setembro amarelo. E reforça a importância da escuta e do acolhimento na prevenção ao suicídio. Muito além de um mês, né, voltado para isso, nós precisamos estar sempre disponíveis. A campanha reforça a importância de reconhecer sinais de sofrimento, oferecer escuta sem julgamento e ampliar o acesso ao cuidado e saúde mental. O Setembro Amarelo amplia ao longo do mês as discussões sobre prevenção ao suicídio e cuidados com a saúde mental. Nesse contexto, profissionais destacam que toda a atenção aos sinais de sofrimento pode fazer diferença, inclusive diante de mudanças que nem sempre chamam tanta atenção. Para Lorena Reinaldo, psicóloga e residente em multiprofissional em saúde, as mudanças comportamentais, oscilações de humor e até períodos de silêncio pode indicar necessidade de atenção. Segundo a profissional, entretanto, o acolhimento exige mais do que oferecer respostas prontas, pois isso ela defende que a escuta empática e sem julgamento, com a presença de disponibilidade, compreender o sofrimento do outro, é ter sensibilidade para sustentar a dor do outro apenas estando ali, presente e ouvindo, explica Lorena. No ambiente hospitalar, a discussão ganha características próprias. Além de ampliar o debate entre as equipes, a abordagem busca fortalecer os fluxos de cuidados oferecidos ao paciente. Na assistência junto ao leito, o psicólogo oferece um espaço de escuta qualificada para a pessoa, para que ela possa enfrentar os seus sofrimentos. Precisamos entender também que em muitas situações, o cenário do ambiente de trabalho é o local onde muitos de nós passamos maior parte do tempo, né? Às vezes muito mais tempo do que em casa. Então, esteja disponível, tire ali 5 minutos para ouvir as necessidades sem julgamento do seu colega. Ao perceber que alguém não está bem, pergunta: tá precisando de alguma coisa? Quer conversar? Ó, tô por aqui, viu? Não, você não está sozinho. E para quem está passando por isso, permita-se ser ajudado. Demonstrar que precisa de ajuda não é fraqueza, é sabedoria, é inteligência emocional. Muitas pessoas que não admitiram estar precisando de ajuda sofreram muito mais. Então, é normal, é comum. Em algum momento da vida, todos nós passamos por dificuldades. Algumas maiores, outras menores. Algumas pessoas, pela própria natureza, têm capacidade de lidar bem com isso. Outros não, né? O homem tem uma dificuldade muito grande de conversar sobre esses assuntos, né? Mas não tenha medo, não tenha preocupação, não, gente. Mas ouça com atenção e sem julgamentos.
0: Olha, o Tribunal de Contas do Estado do Tocantins recomendou a rejeição das contas referentes ao exercício 2024 de 6 prefeituras tocantinenses. E a recomendação envolve os municípios de Presidente Cândido, Santa Fé do Araguaia, Campos Lindo, Pau d'Arco, Palmeirante e Couto Magalhães. Segundo os apontamentos do órgão de controle, as análises identificaram diferentes problemas na gestão fiscal e financeira das administrações municipais. As irregularidades apontadas variam conforme cada município. Entre os principais pontos identificados estão falha de recolhimento de contribuições previdenciárias, déficit financeiro, déficit orçamentário, abertura de crédito sem recursos suficientes, divergência em registros contábeis. Problemas relacionados ao pagamento de precatórios. Dessa forma, os apontamentos refletem situações distintas em cada prefeitura. Ainda assim, a análise técnica indica problemas relacionados ao planejamento e à condução das contas públicas. A recomendação não é condenação. Apesar da manifestação do Tribunal de Contas, a recomendação não representa uma condenação definitiva dos gestores. Isso porque o parecer do tribunal possui caráter técnico. Depois da análise pelo órgão de controle, o documento segue para as respectivas câmaras municipais. Os vereadores, por sua vez, ficam responsáveis pelo julgamento político das contas dos prefeitos, conforme o processo previsto para cada município. Portanto, a recomendação do tribunal integra uma etapa de análise das contas. A decisão final sobre a aprovação ou rejeição cabe ao Legislativo Municipal dentro das regras aplicáveis.
1: E o cenário político tem pegado fogo por aí, viu? Muitos registros, Kojak, nas redes sociais aí, do pessoal perdendo tempo, indo arrancar os adesivos ou as bandeirolas, os wind banners de candidatos espalhados por aí. Gente, pelo amor de Deus, vai entregar o santinho do seu candidato, vai falar bem das propostas do seu candidato. Fica fazendo feiura aí nas redes sociais, não. Hoje em dia tem câmera para todo lado. E você ainda pode pagar uma pena por vandalismo. Fique esperta. Não tem mais espaço hoje em dia, né? Hoje em dia se prega uma política muito mais limpa, muito mais cordial. Fica fazendo feiura, não. O que seu candidato tem de bom a oferecer? Fala sobre isso. Gasta seu tempo nisso. Não fica fazendo coisa feia aí nas redes sociais, não.
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1: Nós vamos agora ao município de Ananás. Quem está chegando por aqui é o Ivan Silveira, para deixar você muito bem informado.
3: Alô, gente boa, ligada aqui na Voz do Tocantins. El Niño aumenta riscos para a safra 2026-2027. A safra 2026-2027 exigirá atenção redobrada dos produtores do Mato Piba, Pará, Rondônia e Mato Grosso. A previsão de permanência do El Niño até março, conforme cenário atribuído ao Instituto Nacional de Meteorologia, IMET, indica a possibilidade de chuvas irregulares e temperaturas elevadas. Essas condições podem reduzir a umidade do solo, dificultar o estabelecimento das lavouras e aumentar o risco de estresse hídrico em etapas decisivas das culturas. O planejamento deve começar antes da semeadura, com acompanhamento frequente das previsões climáticas, escolha criteriosa da janela de plantio e adoção de práticas capazes de conservar a água. Cobertura do solo, plantio direto, correção da fertilidade e desenvolvimento das raízes mais profundas ajudam a ampliar o aproveitamento da umidade disponível. No Pará e Rondônia, A irregularidade das chuvas pode encurtar o período destinado às culturas sucessoras. No Mato Piba, as primeiras precipitações deverão orientar o ritmo do plantio. Em Mato Grosso, além da disponibilidade de água, o monitoramento de pragas como bicudo do algodoeiro, lagartas do gênero Spodoptera e percevejos deve permanecer entre as prioridades. Diante de um cenário variável, produtores, cooperativas e equipes técnicas podem fortalecer a prevenção compartilhando alertas climáticos e informações de campo. O clima não pode ser controlado, mas decisões antecipadas e ajustes feitos coletivamente podem reduzir perdas e aumentar a capacidade de resposta ao longo da safra. De Ananás, falou Ivan Silveira, para a Voz do Tocantins.
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0: É isso aí, cumprimentar nossos ouvintes, né, que estão em todas as regiões. Quero cumprimentar aí essa gama de professores do Instituto Federal Tecnológico de Araguatins, aí no Bico do Papagaio. A todos vocês, e um forte abraço, professor Moisés, está sempre sintonizado conosco aí, é Araguatins. Cumprimentar o seu Valdivino, aí em Xambioá, todos os dias também sintonizado aqui na programação da Voz do Tocantins, através da Rádio Cristal FM. Quero cumprimentar também o Ademazinho, né, o presidente da Câmara lá de Pau d'Arco, sintonizado aí conosco através do programa Voz do Tocantins. A dona Maria Lopes, lá em Indianópolis, região sudeste, através da 104 FM, aí em Indianópolis. A todos vocês aí de Porto Alegre, o grande Ivan, né, tem sempre retransmitindo aí o programa Voz do Tocantins. E aquela galera ali de Combinado, através da Rádio Estrela FM, essa rádio que tem uma audiência muito grande aí na região, Lavandeira, Novo Alegre, não é isso? A todos vocês aí um forte abraço, continue sintonizado aqui na programação. A Itaguatinga, né? Nosso companheiro Bruno, sempre na sintonia aqui também, e todos os seus colaboradores aí. Itaguatinga que fica já quase, né? Aliás, fica na divisa da Bahia, né? Luiz Eduardo Magalhães, 80 quilômetros aí para chegar em Luiz Eduardo Magalhães. Poucos quilômetros daí de Aurora, aí é onde está situado o Rio Azuz, não é isso? Coisa boa. Eu passeio aqui para Jalapão, né? Vocês que estão aí através da Rádio Dunas FM Mateiros, Aparecida do Rio Negro, Rio Sono, Lizarda também, que retransmite nosso programa, Rio da Conceição também, o pessoal todo sintonizado aí na programação aqui do programa Voz do Tocantins, de segunda a sexta. Geralmente o programa é veiculado no meio-dia a uma, né, das 13 às 14. Que coisa boa, a gente fica feliz aí. São mais de 60 emissoras filiadas à Farcom, que todos os dias, lá em Luzinópolis, né, na região aí do Bico também, Ananás,
1: em Ananás, tem muita gente.
0: O Ivan, né, participou conosco hoje, Ivan Silveira, né?
1: É isso mesmo, o Ivan Silveira, a nossa amiga também, Laísa Coelho.
0: A esposa do Ivan.
1: A esposa dele, um vozeirão lindo, inclusive. O Chicão, né, do Chicão Motos, tem uma turma grande que nos acompanha por lá e é sempre muito bom ter vocês na audiência com a gente. O Ivan tá sempre participando, né, sempre mandando o seu giro de notícias, que faz ficar ainda mais interessante. Cada vez que entra um giro aí de Ananás, a população lá fica... Opa, o Ivan tá entrando na área aqui, tem notícias da região. Quem participou conosco também hoje foi o nosso amigo Romilson, da Princesinha do Vale, onde a nossa audiência também é grande por lá, viu, Kojak? Muita gente sintonizada, esperando, né, o boletim. Por isso, encorajamos cada vez mais aos nossos amigos e membros da Farcom, que tragam sempre, mesmo que num breve momento, tragam tudo que está acontecendo aí na sua região. É importante demais, abrilhanta, faz com que as pessoas se sintam representadas. Está quase fechando o nosso horário, Kojak, que amanhã nós estaremos de volta.
0: Aqui em Paraíso, a dona Maria das Dores, lá no setor Serrano, né?
1: No Serrano?
0: Ela está sempre sintonizada aqui na programação da rádio, do programa Voz do Tocantins, não é isso?
1: E a dona Maria dos Anjos lá no Jardim Paulista também, sintonizada com a gente. Maria que não acaba mais.
0: A dona Maria dos Anjos lá do setor Jardim Paulista, ela não gosta de política não, né?
1: Não, ela já viveu muita coisa, já viu muita coisa errada, agora ela fica só observando ali, né? Tem uma crítica muito boa, próprio de quem já viu e viveu, né?
0: Nossa, um abraço, obrigada. O Célio Pires, ela está ouvindo? Porque ontem ele trabalhou até tarde.
1: Hoje já mandei alô para ele mais cedo, mas não estabelecemos contato. Eu acho que tá lá literalmente com a mão na massa, Kojak, trabalhando, mas com o radinho ligado por lá. Vamos ficando por aqui, amanhã estaremos de volta, se Deus quiser. Tchau, Kojak, até amanhã.
0: Tchau, Adriele, que Deus ilumine a cada um dos lados tocantinense. Amanhã a gente volta a se encontrar aí na sua rádio com do seu município, através do programa A Voz do Tocantins. Um abraço a todos.
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0: obrigada. Pode impedir o teu louvor, querido, a tua adoração. Adore o Senhor.
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2: pô. 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

0: gastou dinheiro à toa, né?
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5: Alguém apaixonado aqui em Cuiabá hoje? Alguém sofrendo de amor? Você que veio pra cá tentando esquecer aquela pessoa e ainda não conseguiu. Vou dar um conselho de amigo. Se fosse eu ligava pra essa pessoa agora, essa hora. Ligava, deixa de orgulho besta. Ligava e falava assim: amor, tô morrendo de saudade de você. Não é porque eu tô no show do Cristiano Araújo, não, mas se você quiser, a gente casa. A gente namora. Se nada der certo, a gente só beija na boca, gostoso mesmo, vira só um rolo. Mas fica comigo. Eu aceito ser apenas seu caso definido.

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0: 13h43.
1: Todo casal passa por essa história aqui. Tenho certeza, viu? Não falha.

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2: 13h57.

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3: A Secretaria Estadual da Educação abriu o processo de seleção para a função pública de diretor de unidade escolar da Rede Estadual de Ensino. E a iniciativa é realizada em parceria com a Universidade Estadual do Tocantins. A designação para a função terá validade de 3 anos, podendo haver uma recondução mediante aprovação em novo processo seletivo. As inscrições são gratuitas e deverão ser realizadas exclusivamente pela internet, no portal da Unitins, no link da www.unitins.br/concursos. Cada candidato poderá escolher apenas uma escola no momento da inscrição. As avaliações ocorrerão nos municípios de Araguaína, Araguatins, Arraias, Colinas, Dianópolis, Guaraí, Gurupi, Miracema, Palmas, Paraíso, Pedro Afonso, Porto Nacional e Tocantinópolis.
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0: Lembrou?
1: 4:49.
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0: 4h55.
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3: O programa Memória Institucional da Universidade Estadual do Tocantins reuniu diretores dos campus da Unitins, coordenadores de cursos, representantes da Universidade Aberta do Brasil e do programa Tô Graduado para debater iniciativas voltadas à preservação e valorização da memória institucional da universidade. Foram apresentadas propostas para estimular o desenvolvimento de ações e projetos nos campos e polos da Unitins que contribuam para o resgate, a organização e a preservação da trajetória da Unitins em diferentes territórios do estado. O programa Memória Institucional é uma iniciativa voltada ao resgate, organização e difusão da história da Unitins, buscando preservar documentos, registros, relatos e demais elementos que compõem a trajetória da instituição desde sua criação, fortalecendo sua identidade e contribuindo para a construção da memória universitária do Tocantins.
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0: 5h41.
1: Esse calor humano, essa energia gostosa que vocês passam para nós vamos mandar em forma de música para vocês. Estamos comemorando hoje, nesse DVD belíssimo.

0: noite, Olímpia.
1: Segura, peão, porque aqui o sistema é bruto demais.

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0: Desculpa, eu não sabia que era assim, né? Ela me surpreendeu aqui. Uma salva de palmas à minha mãe também.
1: 6h42.

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0: vocês. Vamos lá.
1: Eu sinto.

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0: radialistas de todo o Brasil. É hora de noticiar os fatos que ajudam a construir um novo país. Direto dos estúdios da Empresa Brasil de Comunicação, em Brasília, vem aí a Voz do Brasil.
1: Em Brasília, 19 horas.
0: Está no ar a Voz do Brasil. As notícias do governo federal que movimentaram o país no dia de hoje.
2: Olá, boa noite.
1: Boa noite para você que nos acompanha em todo o país.
2: Quinta-feira, 10 de setembro de 2026.
1: Vamos aos destaques do dia.
2: Fim da taxa das blusinhas.
1: Sancionada a lei que acaba com a cobrança do imposto de 20% sobre compras de até 50 dólares. Luciana Colares de Holanda.
3: O fim da cobrança vale para o imposto federal. As compras internacionais continuam sujeitas ao ICMS, com alíquotas definidas pelos estados e Distrito Federal.
2: Nunca é tarde para aprender.
1: Cadastro da Educação de Jovens e Adultos orienta quem quer voltar a estudar. Luana Karen.
4: A plataforma é um auxílio para o aluno encontrar a oportunidade de matrícula mais adequada à sua realidade.
2: Segurança na hora das compras.
1: Do brinquedo ao eletrodoméstico, verifique o selo de conformidade do Inmetro que garante a segurança do produto.
2: Capacetes, cilindros de gás natural e extintores de incêndio contam ainda com selo digital. Quem explica é Márcio Oliveira, presidente do Instituto.
5: Ele vai pegar a câmera, fazer a foto no QR Code e imediatamente vai ser direcionado para nossa atendente virtual. Ato contínuo, ela vai dizer selo falso ou vai dizer produto aprovado.
1: Hoje na apresentação da Voz do Brasil, Luciano Seixas e Mariana Jungmann.
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1: A chamada taxa das blusinhas agora foi zerada de forma definitiva.
2: O imposto de 20% era aplicado sobre importação de compras de até 50 dólares, ou seja, R$250.
1: E agora serão aplicadas apenas taxas estaduais, o que reduz o custo desses itens.
3: O texto aprovado pelo Congresso Nacional e sancionado nesta quinta-feira acaba com um imposto de 20% sobre compras internacionais de até 50 dólares, a chamada taxa das blusinhas. A cobrança já estava suspensa desde maio com a edição da medida provisória. Agora, com a sanção, se torna definitiva. O ministro da Fazenda, Dario Durigan, explica como funciona hoje o acompanhamento dessas mercadorias que vêm para o Brasil.
6: O desembaraço ele é expresso, a gente recebe a informação do que vem das empresas desde antes de sair do porto de origem. Todas as empresas sentaram conosco e disseram, não, nós vamos padronizar a caixa. Então a gente sabe o que está dentro, de que empresa que vem, que está cumprindo com regra de proteção criança e adolescente.
3: O fim da cobrança vale apenas para o imposto federal. As compras internacionais continuam sujeitas ao Imposto sobre Circulação de Mercadorias e Serviços, o ICMS, com alíquotas definidas pelos estados e pelo Distrito Federal. Serão realizadas avaliações periódicas dos impactos econômicos da lei e, caso sejam identificadas consequências, medidas poderão ser adotadas. A lei também zera impostos de importação de medicamentos destinados a doenças raras e negligenciadas sem similar nacional. Reportagem Luciana Colares de Holanda.
2: Os vales do programa Gás do Povo referentes ao mês de setembro já estão disponíveis. O prazo começou hoje.
1: A informação é do Ministério do Desenvolvimento e Assistência Social, Família e Combate à Fome.
7: A frequência de recebimento do vale varia de acordo com a quantidade de pessoas que compõem a família. Por isso, a orientação é consultar os canais oficiais e verificar se há um vale disponível e até quando ele pode ser usado. Os canais oficiais são o aplicativo Meu Social, Social, o portal Cidadão Caixa, o Disque Social 121 com ligação gratuita e o site gasdopovo.mds.gov.br. Repetindo, gasdopovo.mds.gov.br. Por estes canais, também é possível localizar as revendas credenciadas ao programa. A Secretaria Nacional de Integração e Articulação de Plataformas Sociais Eletrônicas do MDS, Ana Lúcia Alonso, fala sobre a quantidade de vales disponíveis para cada tamanho de família.
8: O período é definido pela quantidade de pessoas na família. Famílias com mais de 4 pessoas, a cada 2 meses tem um novo vale. Família de 2 ou 3 pessoas, a cada 3 meses. E todo dia 10 tem vale novo. Então é só ficar atento com a data fim e receber a nova recarga do gás, garantindo assim a alimentação do dia a dia e a qualidade de vida, dignidade para as famílias brasileiras.
7: Os vales garantem a recarga do botijão de gás de cozinha de 13 quilos. Para fazer a recarga, a família deve levar o botijão vazio até a revenda credenciada. Para trocar o vale pela recarga, os beneficiários podem usar o cartão do Bolsa Família com chip, o cartão de débito da Caixa ou o CPF da pessoa responsável familiar. Neste caso do CPF, o responsável familiar vai receber um código enviado por SMS para o celular cadastrado na Caixa Econômica. O código recebido por SMS deve ser utilizado somente no momento da validação da recarga. O MDS orienta que o código não seja compartilhado por WhatsApp, telefone ou com outras pessoas. Acesse gov.br/mds e saiba quem pode ser beneficiário do Gás do Povo. Reportagem Érica Brás.
9: Nesta semana, comemora-se o Dia Mundial da Alfabetização, fase do ensino que é a base para o desenvolvimento de um indivíduo.
1: Ela garante o acesso a informações básicas e aos direitos fundamentais e abre portas para o futuro, mesmo quando ocorre depois da idade recomendada.
9: E é sobre a educação de jovens e adultos que vamos falar nessa reportagem, a partir da história de Nelma Maria, que nasceu no interior de Pernambuco.
1: Para que essa modalidade de ensino chegue a mais pessoas, foi criado um cadastro online acessível a qualquer um que quer voltar ou começar a estudar.
10: Filha única, na infância, Nelma Maria não teve outra opção que não trabalhar para ajudar em casa. Uma fase da vida que ficou marcada na memória.
11: Eu nasci e me criei na roça trabalhando. Com 7 anos tomava conta de um monte de bicho e dali não era para sair para lugar nenhum.
10: Foi na terceira idade, aos 65 anos, que Nelma conseguiu enfim sentar em uma sala de aula. Ela é aluna da Educação de Jovens e Adultos, no Centro de Ensino Médio 3 da Ceilândia, cidade que fica a cerca de 35 quilômetros do centro de Brasília.
11: Era o meu sonho estudar. E depois que eu vim para essa escola, pronto, foi a minha felicidade, foi a minha alegria. E quando eu entrei, eu não sabia de nada. Eu errava tudinho. Agora não, tá tudo mais fácil para mim. Prova de português, passei e ganhei 9,5, na outra ganhei 7. Matemática, eu só errei 3. Eu fiquei tão feliz que eu saí daqui, eu estava flutuando.
10: A educação de jovens e adultos atende pessoas dos mais diferentes níveis de alfabetização e é um direito garantido por lei. Como lembra a secretária de Educação Continuada, alfabetização de jovens e adultos, diversidade e inclusão, do Ministério da Educação, Zara Figueiredo.
12: Quando a gente tem, por exemplo, na Constituição, o artigo 205, dizendo que a educação é um dever do Estado e um direito do indivíduo, esse direito é para todos aqueles que estão na idade educacional, mas também aqueles que não tiveram acesso na idade considerada recomendada. Portanto, a EJA está dentro desse bojo constitucional.
10: Segundo o Censo Escolar de 2025, o país tinha mais de 2 milhões e 200 mil estudantes matriculados na EJA em quase 30 mil instituições de ensino. Fernando Lourenço, diretor do Centro de Ensino Médio 3 da Ceilândia, onde estuda a Nelma Maria, que conhecemos no início desta reportagem,

0: Para manter o aluno dentro de sala de aula, a motivação precisa ser constante.
1: É um trabalho diário, porque todos os dias para eles vem alguma coisa diferente que acontece na vida deles, uma situação ou uma promoção no trabalho que modifica toda a rotina deles. Então é sempre um trabalho diário de manter aquele aluno ali.
0: Para facilitar o acesso de pessoas que não tiveram a oportunidade de concluir a educação básica na idade regular, foi criado o Cadastro da Educação de Jovens e Adultos. A plataforma é um auxílio para o aluno encontrar a oportunidade de matrícula mais adequada à sua realidade. O endereço é cadeja.mec.gov.br. Reportagem Luana Karen.
2: Solução inovadora para um problema grave e bastante comum, o chamado pé diabético.
3: Cientistas da Universidade de Brasília uniram látex natural e luz de LED em uma tecnologia que acelera a cicatrização de feridas causadas pela doença.
2: Os curativos desenvolvidos pelos pesquisadores prometem reduzir o caminho da recuperação dos pacientes.
3: Saiba mais no quadro Ciência na Prática.
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5: Uma tecnologia desenvolvida no coração do Brasil promete transformar o tratamento de feridas crônicas. Uma combinação de látex e luz de LED acelera a cicatrização do chamado pé diabético.
6: Eu sou o professor Adson da Rocha, professor e pesquisador da Universidade de Brasília e coordenador adjunto do projeto RAFA, desenvolvido especialmente para auxiliar no tratamento de feridas associadas ao pé diabético. O projeto RAFA nasceu a partir da experiência das pesquisas voltadas para o tratamento de feridas de difícil cicatrização. A ideia fundamental é combinar dois elementos que já são reconhecidos por seu potencial de favorecer o processo de cicatrização. O primeiro é uma película produzida a partir do látex natural e o segundo é a luz vermelha emitida por LED. No projeto RAFA, esses dois elementos são utilizados de maneira combinada.
5: A pesquisa alia o poder regenerativo da borracha natural e a capacidade de recuperação de tecidos pela luz de LED. O projeto caminha para se tornar um tratamento disponível para toda a população.
6: Os resultados obtidos até agora foram bastante positivos. Nesses estudos, nós observamos uma melhora significativa no processo de cicatrização e uma redução no tempo necessário para a cura das feridas quando comparado ao tratamento convencional. Atualmente, a tecnologia passou já por testes clínicos, né? E ele foi licenciado para uma empresa. A expectativa é que, concluídas essas etapas regulatórias necessárias, essa tecnologia possa chegar à população e tornar-se mais uma alternativa para o tratamento das complicações do pé diabético.
5: Acompanhe a pesquisa na página da Universidade de Brasília. E esse foi o Ciência na Prática, com produção de Warby Calil e edição de Edinaldo Júnior. E nosso encontro com o Saber Científico volta na próxima semana. Até lá!
2: Só em 2025, a Polícia Rodoviária Federal registrou mais de 22.700 infrações por motoristas não estarem usando cadeirinha e equipamentos de retenção, como o bebê conforto.
3: O bebê conforto é um dos primeiros equipamentos onde a criança fica e é colocada após o nascimento. Por isso, deve oferecer segurança aos pequenos.
2: Na hora de comprar, é importante ficar de olho se o equipamento está dentro das regras e possui o selo do Inmetro, o Instituto Nacional de Metrologia, Qualidade e Tecnologia.
7: Na hora de comprar o bebê conforto, segurança deve vir antes do preço ou da aparência. Para escolher o modelo certo, pais e responsáveis precisam observar as características da criança e as orientações do fabricante. Um dos primeiros itens a conferir é o selo de identificação da conformidade do Inmetro. No Brasil, os dispositivos de retenção para crianças têm certificação obrigatória e precisam atender os requisitos técnicos definidos pelo Instituto. O chefe de divisão de regulamentação e qualidade regulatória do Inmetro, Hércules Souza, explica que o selo significa que o produto passou por todos os testes de segurança.
8: O selo do Inmetro, né? Ele é evidência de que, de fato, esse objeto, componente, esse equipamento, o e-conforto, de fato, passou pelos ensaios, né, estabelecidos pelos requisitos técnicos do Inmetro e atendem, portanto, a esse requisito estabelecido de maneira compulsória no país. Então, dispositivo de retenção para criança, incluindo aí bebê conforto, é um produto que tem que ser certificado compulsoriamente no Brasil.
7: Também é preciso conferir no produto e no manual manual os limites de peso e altura indicados pelo fabricante. As informações são importantes para saber se aquele modelo é adequado para a criança. A Diana Carajá, empresária de uma loja de bebês em Brasília, destaca que os pais precisam ficar atentos à segurança e o conforto dos aparelhos.
9: É um dos primeiros ambientes que o recém-nascido vai ter que se adaptar. Segurança, conforto são prioridade. A marca é algo que você pode considerar como um ponto mais secundário.
7: Para bebês de até um ano ou com até 13 quilos, dentro do limite definido pelo fabricante, o bebê conforto deve ser usado no banco traseiro e de costas para o movimento do veículo. Em caso de dúvida ou irregularidade, o consumidor pode procurar os canais oficiais do Inmetro. Reportagem Pablo Mundim.
3: Não são só os bebês conforto que precisam de selo de conformidade. São 600 produtos que passaram a receber o selo do Inmetro, que atesta a qualidade e a confiabilidade do produto.
2: E para reformar a segurança, capacete, gás veicular e extintor de incêndio contam também com um QR Code, onde o consumidor pode checar na palma da mão se o selo é verdadeiro ou se houve falsificação.
3: Nós conversamos com Márcio Oliveira, presidente do Instituto, sobre essas inovações e o trabalho de testagem e garantia realizado pelo Inmetro. Acompanhe.
2: Presidente, bem-vindo à Voz do Brasil. Um prazer ter o senhor com a gente aqui. Vamos falar sobre essa nova exigência dos capacetes para motociclistas, que agora eles têm que ter o selo de conformidade do Inmetro, né? O que esse selo garante em relação aos capacetes?
10: Obrigado pelo convite, é uma grande satisfação poder falar um pouco das ações do Inmetro a toda a população, a todos os consumidores. Bom, na verdade, o capacete, ele é um dos 600 produtos regulamentados pelo Inmetro. Isso significa que capacete, brinquedo, gás natural veicular, cilindro, só pode ser fabricado ou comercializado no Brasil se for certificado. Nós criamos uma plataforma chamada Inmetro na Palma da Mão. E na primeira etapa, nós envolvemos os capacetes, daí a nova exigência, capacetes, cilindros de gás natural veicular e extintores de incêndio. Esses três produtos foram escolhidos face às grandes denúncias e às grandes notificações de acidentes. Criamos essa nova marca, que é o selo digital do Inmetro, onde possui 5 itens de segurança que o consumidor pode identificar na hora, no simples fato de movimentar o capacete. Então, quando o consumidor movimenta o capacete, o selo aparece aprovado, ou então aparece a marca do Inmetro. Se não aparecer essa logomarca, já é um indício de reprovação. Mas o item de maior segurança é exatamente o QR Code. Então, o consumidor, por meio de um aplicativo chamado Inmetro na Palma da Mão, que pode ser baixado no Android e iOS, de forma muito simples, sem muitas etapas, ele vai pegar a câmera, fazer a foto no QR Code e imediatamente vai ser direcionado para a nossa atendente virtual, chamada A Medida. A Medida, com uma linguagem muito simples, vai perguntar: está com dúvida na compra desse capacete? O consumidor vai falar sim. Ato contínuo, ela vai dizer: selo falso. Ou vai dizer: produto aprovado.
2: O Inmetro realiza testes que

0: a pirataria, a concorrência desleal, mas além de toda essa questão econômica, existe o principal, que é a segurança. Nós temos, nos anos anteriores, registros de acidente doméstico com brinquedo, por exemplo. Brinquedo que, ao cair de uma altura pequena, solta a parte pequena. É muito comum uma criança até 3 anos de idade colocar na boca e causar um sufocamento. Então, são situações que jamais esse brinquedo seria aprovado pelo Inmetro. Nós temos ensaios em nossos laboratórios que simulam a garganta da criança. Então, são realizados vários ensaios. Nós identificamos material tóxico na tinta. Também é comum a criança colocar o brinquedo na boca e ali estaria sendo contaminada. Brinquedos elásticos, já aconteceram casos de sufocamento, de enforcamento. Então, são riscos que são eliminados quando existe a marca do Inmetro. Daí, a grande relevância desse projeto. O consumidor levar para casa um produto certificado, achando que está aprovado e, na verdade, o selo é falso, é um risco realmente em potencial. Mariana, são 600 produtos regulamentados pelo Inmetro, fora os instrumentos de pesar e medir, como a balança, que você paga em função do peso, os radares no Brasil, que você paga em função da velocidade que foi medida. O radar está mostrando que você está a limite da via 80 quilômetros. E você recebe uma multa, dizendo que você ultrapassou essa velocidade. Será que esse radar está verificado pelo Inmetro? Isso é a população que tem que tomar conhecimento. Solicitar do órgão de trânsito as informações ou visitar o nosso site do Inmetro. Então, lá existe todas as informações. Ao abastecer seu veículo, aparece na bomba 20 litros. Será se saiu esses 20 litros, foi colocado no seu tanque? Então, nós temos toda essa infraestrutura da qualidade no país, são mais de 12 mil técnicos realizando de forma preventiva esse trabalho em todo o país.
1: Muito bem, nós conversamos com Márcio André Oliveira, presidente do Inmetro. Muito obrigada, presidente, pela sua entrevista à Voz do Brasil.
0: Mais uma vez, agradecemos muito a oportunidade e, no caso de dúvidas, reclamações, denúncias, também nós temos à disposição da população a nossa ouvidoria. O número é o 0800-285-1818. 0800-285-1818. Muito obrigado.
1: Inmetro alerta sobre uma mensagem falsa que vem sendo enviada em nome da instituição.
2: O comunicado tem como alvo empresas e cidadãos e simula uma comunicação oficial relacionada a uma suposta inspeção.
1: A mensagem apresenta dados como número de processo, data de fiscalização, possíveis penalidades e prazo para regularização.
2: E inclui um botão com a indicação acessar notificação. O recurso pode ser utilizado para induzir o destinatário a clicar em links maliciosos ou fornecer informações.
1: O Inmetro esclarece que não emitiu o documento e reforça que a mensagem não deve ser considerada uma comunicação oficial.
2: Qualquer dúvida, a ouvidoria do Instituto pode ser acionada pelo site gov.br/inmetro ou pelo telefone 0800-285-1818.
1: A ação do Ministério do Trabalho e Emprego resgatou mais de 400 trabalhadores de condições análogas à escravidão.
2: Desse total, mais da metade foram registrados apenas em Minas Gerais.
3: A operação resgatou 479 trabalhadores de condições análogas à escravidão. Entre os resgatados estavam 75 mulheres, 13 crianças e adolescentes e 66 migrantes, vindos de países como Argentina, Uruguai, Venezuela e Guiné-Bissau. Para realizar esse resgate, foram feitas 231 ações de fiscalização. As ações se concentraram principalmente no meio rural, no cultivo de café, cebola e batata inglesa. Houve resgate também no meio urbano, sobretudo nas construções. Há ainda casos de trabalho doméstico forçado. Em uma das situações, uma mulher de 51 anos era mantida trabalhando para uma família desde os 10 anos de idade, sem salário regular. Os empregadores foram notificados a rescindir os contratos de trabalho e a pagar aos trabalhadores um total de mais de R$1.400.000 em verbas trabalhistas e rescisórias. Os resgatados também receberão um seguro-desemprego especial. Se você desconfia de alguma ação de trabalho forçado, faça sua denúncia de forma sigilosa pela internet no sistema IP, no site ip.cit.trabalho.gov.br. Márcia Fernandes, para a Voz do Brasil.
1: E o Ministério do Trabalho e Emprego estabeleceu prazo de 60 dias para que todos os nutricionistas, empresas beneficiárias, empresas fornecedoras e empresas facilitadoras realizem o recadastramento integral no PAT, o Programa de Alimentação do Trabalhador.
2: O prazo termina em 9 de novembro e o não cumprimento...

0: Você vai ouvir agora notícias do Poder Judiciário.
1: Ministro Flávio Dino, do Supremo Tribunal Federal, o STF, retira sigilo da investigação de repasse de emendas ao filme em homenagem ao ex-presidente Jair Bolsonaro.
2: Terceira turma do Superior Tribunal de Justiça, o STJ, veda a interrupção repentina de cobertura de tratamento a paciente com TDAH após encerramento de contrato.
1: Justiça do Trabalho reforça a campanha Setembro Amarelo sobre a saúde mental nas empresas.
2: Boa noite, eu sou o Arthur Filho.
1: E eu sou Walter Lima.
2: O ministro Flávio Dino do Supremo Tribunal Federal retirou o sigilo da decisão proferida que autorizou a operação da Polícia Federal realizada nesta quinta-feira no âmbito de ação que investiga o repasse de emendas parlamentares para empresas ligadas ao filme Dark Horse, que retrata a trajetória do ex-presidente Jair Bolsonaro.
1: De acordo com a Polícia Federal, as investigações apontam a existência de uma organização criminosa formada por agentes públicos e privados, suspeita de direcionar verbas públicas para empresas subcontratadas de forma irregular, sem comprovação da efetiva prestação dos serviços contratados.
2: Entre os alvos dos mandados de busca e apreensão da operação estão o deputado federal Mário Frias e a da produtora de Dark Horse, Karina Gama.
1: Na decisão, o ministro Flávio Dino destacou que, por envolver autoridades com fórum por prerrogativa de função, impõe-se a remessa imediata ao Supremo Tribunal Federal.
2: A terceira turma do Superior Tribunal de Justiça, o STJ, decidiu que o plano de saúde não pode interromper de forma repentina o tratamento multidisciplinar de um paciente com TDAH.
1: Essa regra se aplica mesmo quando a operadora tenha exercido regularmente o direito de rescindir um contrato coletivo. Kátia Gomes.
3: O caso envolveu uma criança que fazia acompanhamento multidisciplinar para TDAH quando o contrato do plano de saúde foi rescindido. A operadora alegou que o acompanhamento não seria indispensável à sobrevivência da paciente. O colegiado deu parcial provimento ao recurso. Segundo a relatora, ministra Nancy Andrighi, a legislação prevê a necessidade de acompanhamento integral de pessoas com TDAH, inclusive com equipe multidisciplinar. Ela ressaltou que a proteção não significa assistência vitalícia, mas a cobertura deve durar por tempo razoável até alta médica, estabilização clínica ou uma alternativa que garanta a continuidade do tratamento.
2: A campanha Setembro Amarelo reforça a importância de falar sobre saúde mental também nas empresas.
1: A Justiça do Trabalho tem acompanhado de perto essa realidade. Larissa Batista.
4: Em 2025, mais de 546 mil benefícios por incapacidade temporária foram concedidos pela Previdência Social, relacionados a transtornos mentais e comportamentais. Em um caso recente, o TST determinou indenização a um bancário após reconhecer que a pressão por metas, os anos em cargos de chefia e os afastamentos médicos contribuíram para agravar o seu quadro depressivo. Atenta a esse cenário, a Justiça do Trabalho promove ações em defesa da saúde mental por meio do programa Trabalho Seguro.

0: chegar a 150%.
1: A lei também amplia a possibilidade de acordos entre o contribuinte e o fisco por meio de mediação e transação tributária e prevê a arbitragem especial tributária em que um terceiro imparcial poderá decidir o conflito sem que a disputa precise chegar ao judiciário. Para o relator da proposta, senador Efraim Filho, do PL da Paraíba, as mudanças reduzem a burocracia e dão mais segurança jurídica ao bom contribuinte.
2: O objetivo não é enfraquecer a administração pública, também não é criar privilégio para o contribuinte. O objetivo é construir equilíbrio, cobrar corretamente de quem deve, combater fraude e sonegação, mas preservar garantias mínimas para o contribuinte de boa fé.
0: O senador Flávio Arnes, do PSB do Paraná, destacou a importância da proposta que permite o saque do FGTS quando o trabalhador ou seu dependente for diagnosticado com esclerose múltipla ou esclerose lateral amiotrófica, conhecida como ELA. O projeto já foi aprovado pelo Senado e atualmente está em análise na Câmara dos Deputados.
1: O parlamentar enfatizou que a medida reconhece que as consequências do diagnóstico não se limitam a questões de saúde, mas atingem outras áreas da vida do paciente. Dados da Associação Brasileira de Esclerose Múltipla apontam que cerca de 40 mil brasileiros convivem com a condição autoimune, que afeta o sistema nervoso central e pode gerar desde dificuldades motoras até problemas cognitivos e visuais.
3: Essa proposta reconhece que o diagnóstico de uma doença crônica produz impactos que ultrapassam a dimensão clínica e atingem toda a organização familiar e financeira.
0: E uma nova lei criou um fundo para ampliar o acesso gratuito à justiça para pessoas que precisam de assistência.
1: A norma ainda determina que a execução dos recursos do fundo seja divulgada em um portal público de transparência. Repórter Patrícia Oliveira.
4: Para fortalecer a Defensoria Pública da União, um novo fundo deverá promover a prestação de assistência jurídica gratuita a quem não tem condições de pagar. O fundo teve origem em projeto de lei aprovado no Senado e de iniciativa da própria Defensoria. Entre as fontes de recursos estão dotações do orçamento e 5% das custas recolhidas na Justiça da União. Em plenário, o senador Eduardo Gomes, do PL de Tocantins, destacou que o fundo deve aumentar a capacidade de atendimento à população,
5: contribuindo para ampliação e qualificação do acesso à justiça e para a promoção dos direitos fundamentais, especialmente das pessoas em situação de vulnerabilidade.
4: A nova lei também determina que a execução dos recursos do fundo seja divulgada em um portal público de transparência. A lei entrará em vigor em outubro, 45 dias após a publicação.
0: E as futuras polícias municipais poderão ter mais autonomia para serem criadas. O Senado analisa uma mudança na PEC da Segurança Pública que retira a exigência do aval dos conselhos estaduais para a criação dessas corporações.
1: A emenda será analisada na próxima reunião da Comissão de Constituição e Justiça. Repórter Bruno Lourenço.
6: A PEC da Segurança diz que os municípios poderão constituir polícias para o policiamento ostensivo e comunitário e que essas corporações passarão por uma certificação periódica pelo Conselho Estadual de Segurança Pública e Defesa Social. O senador Alessandro Vieira, do MDB de Sergipe, apresentou um pedido para retirar o dispositivo.
7: Ao criar uma nova instância política de controle e fiscalização de um ente federado por outro, porque observe, esse conselho estadual, ele vai interferir na autonomia de um órgão municipal, e isso não faz sentido do seu ponto de vista jurídico.
6: O relator Rogério Carvalho, do PT de Sergipe, defende a chamada acreditação para buscar padronização e qualidade.
8: É para garantir que as normas federais únicas, ou seja, um sistema de referência, uma norma federal, se aquelas normas estão ou não sendo aplicadas por aquela corporação que está nascendo.
6: A emenda que retira a acreditação das polícias municipais por um conselho estadual deve ser analisada na próxima reunião da CCJ.
0: O silêncio também pode ser um sinal de alerta quando o assunto for depressão e ansiedade. No Setembro Amarelo, a Comissão de Direitos Humanos debateu formas de prevenir o suicídio e de fortalecer a valorização da vida.
1: Especialistas destacaram

0: destacaram a importância de identificar situações de fragilidade emocional e apresentaram redes de apoio que podem ajudar quem enfrenta momentos de crise. Repórter Douglas Castilho.
1: Amarelo é a cor que representa um sinal de alerta. São 720 mil pessoas no mundo todo ano, segundo a OMS, vítimas de uma dor às vezes visível só para quem sofre. A presidente da Comissão de Direitos Humanos, senadora Damares Alves, do Republicanos do Distrito Federal, destacou que a questão é mais complexa do que a depressão e precisa de uma abordagem também complexa.
2: Prevenir significa, portanto, atuar também nas escolas, nas famílias, nas comunidades. Enfrentar o bullying, o cyberbullying e as violências. Promover competências socioemocionais e identificar precocemente sinais de sofrimento e garantir acesso oportuno ao cuidado.
1: O representante do Centro de Valorização da Vida, CVV, Alan Teixeira Lima, apresentou o trabalho da instituição, que é referência internacional no tema.
3: Nós somos mais conhecidos pelo telefone 188. No último ano, a gente fez 2 milhões de apoios emocionais. Uma pessoa pode ligar quantas vezes quiser para o CVV.
1: Outro canal de apoio é a rede Pode Falar, voltada ao apoio a jovens que tenham de 13 a 25 anos, período em que o suicídio figura entre as principais causas de morte. Se precisar, peça ajuda.
0: Com edição de Paulo Groba e trabalhos técnicos de Eliseu Caires, o Jornal do Senado fica por aqui. Acompanhe agora as notícias da Câmara dos Deputados. Boa noite.
4: Boa noite e até amanhã.
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6: Câmara pode incluir sardinha em lata na lista de produtos da cesta básica.
7: Proposta prorroga bolsas de ensino superior por nascimento de um filho.
8: Projeto cria política para acompanhar tecnologias criadas pela sociedade.
9: Boa noite. Avança na Câmara a proposta que institui uma política nacional para o acompanhamento de tecnologias desenvolvidas pela sociedade.

0: A Comissão da Amazônia aprovou o projeto que prevê a criação de cooperativas têxteis comunitárias. Relator do texto no colegiado, Zezinho Barbarido, PP do Acre, acredita que com a medida, famílias vulneráveis financeiramente terão mais renda e trabalho nas regiões Norte e Nordeste.
1: Zezinho Barbarido informa que os órgãos federais vão dar preferência à compra de uniformes feitos por essas associações locais. Além disso, o deputado acrescenta que o programa incentiva o reaproveitamento ecológico de tecidos.
0: Proposta de Paulo Alexandre Barbosa, do PSD, quer o reconhecimento de Ibirá, cidade do noroeste de São Paulo, como capital nacional das águas medicinais. Em sua justificativa, ele afirma que o poder terapêutico das águas termais do município é conhecido desde 1909.
1: Segundo Paulo Alexandre Barbosa, as condições geológicas locais determinam os altos índices de vanádio, de ação antioxidante e controle glicêmico e o pH alcalino das águas. Para ele, a concessão do título busca também estimular o turismo e a preservação do patrimônio natural.
2: Consumidor.
0: Saulo Pedroso, do PSD de São Paulo, defende a criação de um sistema para rastrear e autenticar bebidas alcoólicas importadas. A medida prevê selos físicos e digitais com informações sobre origem, produtor, importador e lote, além de um aplicativo para que o consumidor possa verificar a autenticidade do produto.
1: Para Saulo Pedroso, a proposta ajuda no combate à falsificação de bebidas e aumenta a segurança dos consumidores. O sistema também deverá integrar informações com os órgãos de fiscalização e permitir a identificação de irregularidades ao longo de toda a cadeia de distribuição.
2: Direitos Humanos.
0: Eros Biondini, do PL de Minas Gerais, apresentou projeto para assegurar a livre manifestação de crenças religiosas, incluindo pregações e citações de textos sagrados. A proposta determina que a simples expressão de dogmas ou convicções

0: Projeto de lei que garante a pesquisadores e estudantes do ensino superior o direito de prorrogar o prazo de suas bolsas de estudo em caso de nascimento de filho. Pelo texto, bolsas de estudo com duração mínima de 12 meses poderão ter seus prazos estendidos por até 180 dias se houver comprovação de afastamento por nascimento, adoção ou obtenção de guarda judicial. A legislação atual já permitia a prorrogação dos prazos de vigência das bolsas de estudo em caso de adoção. A proposta também permite que dois bolsistas usufruam do benefício simultaneamente, pelo mesmo evento de adoção ou guarda. O relator, deputado professor Alcides, do PSDB de Goiás, diz que o texto é do interesse do sistema educacional.
1: Do ponto de vista educacional, a proposição é meritória, uma vez que apresenta medidas concretas para favorecer, de um lado, a participação dos pais no cuidado dos filhos, desde o nascimento à adoção, ao mesmo tempo em que favorece a continuidade e conclusão de estudos e pesquisa dos estudantes pai. Ademais, na hipótese de ambos os pais da criança, nascida ou adotada, serem bolsistas, a matéria tem o mérito de assegurar aos dois o direito do afastamento das atividades acadêmicas e a prorrogação da bolsa de estudos.
0: O projeto que permite a prorrogação de bolsas de estudo do ensino superior pelo nascimento de filhos dos estudantes será analisado agora pelas comissões de Previdência, Assistência Social, Infância, Adolescência e Família e de Constituição, Justiça e de Cidadania. Da Rádio Câmara de Brasília, Silvia Minhato.
2: Tarcísio Mota, do PSOL do Rio de Janeiro, apresenta.

0: apresentou projeto que garante tempo de planejamento para professores da educação básica. O texto estabelece que, quando a jornada for organizada por horas-aula, o limite de atividades em sala deve ser calculado pelo mesmo critério.
1: Tempo de planejamento para professor é decisivo para que a educação de qualidade aconteça. E nós não podemos deixar a covardia que alguns governos estão fazendo de contar o tempo de forma a obrigar o professor a pegar mais turmas sem receber um centavo a mais por isso. Esse projeto, portanto, garante a proporcionalidade. 3 aulas dadas, 1 aula de planejamento.
2: Tarcísio Mota sustenta que a regra mínima de proporcionalidade permite ao professor preparar aulas, elaborar provas e cuidar da saúde mental. Ele reforça que condições mais justas de trabalho para docentes asseguram melhor qualidade aos estudantes.
3: Trabalho.
0: Bibo Nunes, do PL do Rio Grande do Sul, é favorável ao projeto que amplia a licença paternidade para pais de recém-nascidos prematuros ou que precisem de internação hospitalar após o parto. O deputado explica que a prorrogação seria equivalente ao período de internação do bebê.
2: Ele acrescenta que, para ter direito ao benefício, será necessário comprovar a prematuridade ou a internação por meio de documentação hospitalar. Bibo Nunes explica que a ideia é garantir a presença do pai ao lado da mãe e do bebê durante um período de maior vulnerabilidade.
4: Um prematuro tem que ter uma necessidade reconhecida de atenção especial. E o pai tem que estar junto com a mãe nesses momentos difíceis.

Se a proposta virar lei, a sardinha passa a ter alíquota zero no pagamento de dois novos impostos criados pela reforma tributária e que passam a ser cobrados no ano que vem: o Imposto sobre Bens e Serviços, o IBS, e a Contribuição sobre Bens e Serviços, a CBS. O IBS será distribuído a estados e municípios. Já a CBS será um imposto federal. Eles vão incidir sobre mercadorias e

impostos criados pela reforma tributária e que passam a ser cobrados no ano que vem. O Imposto sobre Bens e Serviços, o IBS, e a Contribuição sobre Bens e Serviços, a CBS. O IBS será distribuído a estados e municípios. Já a CBS será o Imposto Federal. Eles vão incidir sobre mercadorias e

0: ao Fundo Penitenciário Nacional ou ao Fundo Nacional de Segurança Pública. Segundo o deputado, o objetivo é evitar que condenados lucrem com a violência e com a dor das vítimas.
1: Projeto de Pedro Lucas Fernandes, do União do Maranhão, determina que as unidades da Casa da Mulher Brasileira ofereçam acesso facilitado à perícia médico-legal para as vítimas de violência doméstica. O deputado explica que o exame poderá ser feito na própria unidade.
0: A ideia, segundo Pedro Lucas Fernandes, é evitar que a vítima se desloque para diferentes órgãos e enfrente novos constrangimentos, além de reduzir o risco da perda de provas. O texto também prevê atendimento humanizado e cooperação entre União, Estados, Distrito Federal e municípios.
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3: Justiça.
1: Marcelo Crivella, do Republicanos do Rio de Janeiro, destaca a promulgação de lei que responsabiliza civilmente pais ou mães por abandono afetivo dos filhos. O parlamentar afirma que o pagamento de pensão não substitui a presença familiar na rotina da criança.
4: Não basta pagar a pensão para o filho. É preciso que o pai ou a mãe participem da vida dele. Uma criança adoece, então o pai não vai estar lá para dar apoio a ela? Uma criança passa numa prova ou fica reprovada, ela não vai ter o carinho do pai? E uma criança que vai disputar uma competição na escola, os pais dos outros estão presentes e o dela ausente? Essa lei do abandono afetivo tornou um ilícito civil. Eu gostaria que fosse crime, mas o Congresso assim não aprovou. Ficou apenas o ilícito. Portanto, terá que pagar indenização pelo abandono afetivo.
0: Marcelo Crivella avalia que a nova lei pode reeducar responsáveis que cumprem obrigações financeiras, mas se afastam da vida dos filhos. Ele observa que a indenização passa a ser aplicada quando a ausência afetiva causar prejuízo à criança ou ao adolescente.
1: Termina agora o jornal Câmara dos Deputados, produzido pela Rádio Câmara, com trabalhos técnicos de Wellington Teles e apresentação de Luciana Vieira e Val Monteiro. Boa noite.
0: A Voz do Brasil está de volta amanhã. Uma boa noite para você.

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3: O Centro de Idiomas da Universidade Estadual do Tocantins está com vagas abertas até o dia 14 de julho para os cursos de inglês, espanhol e linguagem brasileira de sinais, Libras. As inscrições são realizadas exclusivamente pelo sistema concurso e seleções no portal da Unitins pelo link www.unitins.br/concursos. Os cursos serão na modalidade presencial ou virtual, a depender do módulo, com a oferta de 40 vagas por turma. Ao todo, são 13 turmas e a participação nos cursos será totalmente gratuita, não havendo cobrança de taxa de inscrição ou matrícula. Há vagas abertas para a comunidade e vagas exclusivas para públicos específicos.
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